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7: Rádio Cultura, 9 horas, 36 minutos.

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Rádio Cultura, 9 horas, 43 minutos.

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9: Cultura, 10 horas, 42 minutos.

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Cultura, 11 horas, 38 minutos.

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1: Meia-noite.
0: 52 minutos.

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2: Cultura, 1 hora, 39 minutos.

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Rádio Cultura, 3 horas, 13 minutos.

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0: Cultura, 4 horas, 6 minutos.

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Cultura, 4 horas e 26 minutos.

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Cultura, 5 horas e 3 minutos.

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Cultura, 5 horas, 20 minutos.

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1: No começo a palavra já existia. A palavra estava voltada para Deus e a palavra era Deus. São João capítulo 1. O anjo do Senhor anunciou a Maria e ela concebeu do Espírito Santo. Ave Maria, cheia de graça, o Senhor é convosco. Bendita sois vós entre as mulheres e bendito é o fruto do vosso ventre, Jesus. Santa Maria, Mãe de Deus, rogai por nós, pecadores, agora e na hora de nossa morte. Amém. Eis aqui a serva do Senhor, faça-se em mim segundo a vossa palavra. Ave Maria, cheia de graça, o Senhor é convosco. Bendita sois vós entre as mulheres e bendito é o fruto de vosso ventre, Jesus. Santa Maria, Mãe de Deus, rogai por nós, pecadores, agora e na hora de nossa morte. Amém. E o Verbo divino se fez carne e habitou entre nós. Ave Maria, cheia de graça, o Senhor é convosco. Bendita sois vós entre as mulheres e bendito é o fruto de vosso ventre, Jesus. Santa Maria, Mãe de Deus, rogai por nós pecadores, agora e na hora de nossa morte. Amém. Glória ao Pai, ao Filho, ao Espírito Santo, como era no princípio, agora e sempre. Amém. Oremos. Infundi, Senhor, a vossa graça em nossas almas, para que nós, que pela anunciação do anjo, chegamos ao conhecimento da encarnação de vosso Filho, pela sua paixão e morte na cruz, sejamos conduzidos à glória da ressurreição, pelo mesmo Cristo, Senhor nosso. Amém. Rogai por nós, Santa Mãe de Deus, para que sejamos dignos das promessas de Cristo. Obrigado, prezados Rádio 20, e até amanhã neste mesmo horário. Louvado seja nosso Senhor Jesus Cristo, para sempre seja louvado. Em nome do Pai, do Filho, do Espírito Santo. Amém.
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1: 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Rádio Cultura, 6 horas, 13 minutos.
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0: 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Rádio Cultura, 6 horas, 23 minutos. 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
1: O feijão e a flor. Vamos lá.

canções que marcam, a vida da gente. E eu tenho certeza absoluta que essa música marcou a vida de muita gente que está presente aqui hoje. Então aquele ou aquela que sofreu por amor pelo menos uma vez na vida, vai abrir o coração e cantar essa canção junto com a gente.

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0: nosso que estais no céu. Santificado seja o vosso nome. Venha a nós o vosso reino. Seja feita a vossa vontade, assim na terra como no céu. O pão nosso de cada dia, dai-nos hoje. Perdoai as nossas ofensas, assim como nós perdoamos a quem nos tem ofendido. Não nos deixeis cair em tentação, mas livrai-nos do mal. Amém.
1: São 7 horas da manhã, mais 17 minutos, 7:17, 19 graus a temperatura, 92% a umidade relativa do ar. Bom dia para você, que tenhamos todos uma ótima quinta-feira, dia 15 de outubro de 2026. Bom dia.
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1: Chegando no espaço aberto, chegando com ele, com a sua mensagem de fé, de amor, de paz, de carinho. Padre Júlio Zamparetti conosco a partir de agora.
3: Não se espante com o que eu vou dizer, mas a sabedoria não está nas palavras. Nem mesmo nessas que você ouve ou lê todos os dias. Segundo o mestre, a sabedoria está nas obras, nas atitudes, no abraço, na acolhida e na caridade. É claro que muito mais se espera de quem muito mais escreve e fala. Mas muito mais surpreende quem fala calado, num gesto de amor, na ternura de um olhar, num sorriso discreto, no perdão sincero ou num simples jeito singular de ser e agir. Não reza com os lábios, mas reza com as mãos. Chora quando tem que chorar, sorri sempre que pode. Não perde uma valsa e extravasa no gol. Porque a sabedoria sabe que cada momento da vida existe para um fim, a felicidade. Eu sou o Padre Júlio Zamparetti, lhes desejo um bom dia. Fiquem com Deus e não percam a fé.
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1: 7 da manhã, mais 20 minutos, 7:20, a hora do tempo para você. A previsão do tempo com Peter Scheuer, em nome dos nossos apoiadores.
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1: 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quinta-feira, fim de semana, Peter, bom dia.
5: Bom dia, segue com o tempo mais instável ainda durante o decorrer dessa quinta e sexta-feira. Na quinta-feira, nublado, intercalando com alguns períodos de sol e alguma chuva passageira, não dá para descartar, principalmente à tarde e à noite. Agora de manhã as chuvas elas são bem isoladas. E à tarde e à noite a condição de chuva aumenta. Quanto mais em direção ao final da tarde e noite, maior o risco para ter esses episódios de chuvas. A temperatura máxima prevista para hoje deve chegar próxima dos 24 graus e prossegue com tempo seco ao longo dessa sexta-feira. Porém, na sexta-feira pela manhã é mais aproveitável e à tarde e à noite volta a chover novamente na região.

0: sábado segue com tempo bom, tiver alguma chuva bem isolada até o final do dia à noite. E no domingo, bom pela manhã, e à tarde começa a ter aumento das nuvens. Finalzinho da tarde e noite, tem previsão de chuva. A temperatura ela se mantém mais agradável, as máximas previstas devem chegar próximas aí dos 24 hoje, 23 amanhã, 25 no sábado e 20 graus no domingo. 20, 18 graus ali na segunda e terça-feira. Importante estar ressaltando que o frio mais acentuado será registrado, principalmente ali no domingo, com 10 graus, 9 graus. Segunda, mesma situação. Terça, 8, 10 graus. Tem chance de geadas isoladas no topo da Serra Catarinense. Os ventos sopram de sul a sudeste durante o decorrer de hoje e os próximos dias. E o mar ele segue calmo hoje, meio metro a metro, pico de 1,5 metro. E volta a ficar um pouquinho mais agitado amanhã, a partir da tarde e noite, com 1,5 metro com picos de 2. Peter Scheuer, meteorologista, com a previsão do tempo.
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0: 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Vamos juntos até às 9 da manhã, porque das 9 às 11 tem o companheiro Amarildo Teles e o Show da Cultura. Muita música, muita informação e também, principalmente, prêmios para você durante o programa Show da Cultura, todas as manhãs, após o nosso espaço aberto. 9 da manhã, portanto, daqui a pouco mais. São 7h32 agora, 20 graus a temperatura, tempo nublado, chuviscando por aqui, né? Peter Scheuer disse que vai melhorar um pouco o tempo amanhã, mas continua assim meio enjoado, né? No sábado é que vai dar um pouco mais de sol, sábado e domingo, né? A temperatura vai continuar amena, né? Mais que 24, 25 graus não vai passar hoje. É uma temperatura típica de primavera, né? Estamos na primavera. Hoje é dia 15 de outubro. 15 de outubro, portanto, estamos a poucos dias, a 10 dias apenas das eleições, do segundo turno da eleição e, portanto, momento de reflexão, né? Momento em que você ouve no rádio, na TV, recebe pelos seus meios aí de comunicação via internet, YouTube, Facebook, enfim, Instagram, né? Que pega muito, e todos os demais meios aí de comunicação. Você recebe informação, uma carga de informação enorme, né? Um falando mentiras, outros falando verdades, e um se defendendo, outros contra-atacando, e aí você tem que tirar suas conclusões. Não é ouvir e acreditar naquilo que falam agora, né? Durante a campanha. É conhecer, né? Conhecer sua família, seu passado, se fez bem, continua como está, se não fez bem, tira, coloca outro. É por isso que existe eleição. É só por isso que existe eleição, né? Quando a coisa não está boa, coloca alguém que faça melhor, né? Ou pelo menos vamos tentar colocar alguém que faça um pouco melhor, porque a situação está braba, né? A situação está difícil, né? Você vai no mercado hoje, em qualquer mercado que você visite, não é culpa do proprietário do supermercado, muito menos das pessoas que lá trabalham, mas é uma inflação que não aparece nos números, né? Só pra gente, no nosso bolso, né? Você lembra aí, alguns anos atrás, você ia com 100 reais, 200 reais no bolso para o mercado e vinha com, às vezes nem conseguia carregar. Hoje você traz numa mão só, 200 reais é numa sacolinha só. Então, não há inflação, seguraram a inflação aonde? Onde e quando? Não no nosso, né? No nosso bolso não, então seguraram para eles, né? E desviaram bastante, fizeram um monte de falcatruas. Né? E aí nós precisamos avaliar bem quem é realmente que está com boa intenção ou não. Se você acha que mesmo assim pode continuar como está, vote assim. Se não, vote assado, né? Vote diferente. Vote para aqueles que vão mudar, tá bom? A consciência e a decisão é absolutamente sua. É uma grande arma que nós temos na mão, o voto, né? E se não usarmos essa arma, meu amigo, não adianta chorar depois. Mentiu, e aí, não falou a verdade, deu pela metade ou nem deu, tirou da gente. Aí não adianta chorar depois. Agora é hora de decisão. 10 dias para você decidir, né, com consciência. Vote bem. Vote com consciência e pela sua consciência e não pela manipulação de muitas dessa carga de informação que você recebe aí. É uma carga enorme de informação e os debates talvez esclareçam um pouco, né? Parece que vamos ter debate nesse domingo na Rede Bandeirantes, entre os dois candidatos que estão se confrontando, e é muito importante assistir e olhar bem, né? Para ver quem está falando a verdade, quem está mentindo, quem está desmentindo, quem não está, enfim. O debate é para isso, então espero que você assista o debate se você está indeciso ainda. Se você já está decidido, boa sorte no seu voto. São 7h35, 7h35 da manhã. É o nosso programa que traz agora o Momento Espírita. Hoje é quinta-feira, dia 15. 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Lembrando que Conversando sobre Espiritismo será no dia 24. Dia 24 teremos mais um Conversando sobre Espiritismo a partir das 10 da manhã, na véspera da eleição, portanto. Nós teremos aqui o grupo do Centro Espírita Libertação para falar sobre Espiritismo. 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

Numa sessão de terapia, o paciente confessa sua incapacidade de chorar. Ele associa o choro à fraqueza. Tem medo de se mostrar frágil diante das pessoas. A resposta da terapeuta é de uma doçura extraordinária, lembrando-o de que todos somos vulneráveis e que essa vulnerabilidade é transformadora. Quando choramos, é como se a nossa emoção abraçasse a do outro, tornando-nos mais fortes, porque no encontro dessas águas, nos transformamos em oceano. O choro é o que hidrata a alma, mostrando que somos fortes o suficiente para olhar aquilo que nos toca, reconhecer o sentimento e perceber que o que mexe conosco nos mistura com o melhor de nós mesmos. Isso nos fala um pouco sobre o ego iludido. Essa tendência humana de usar máscaras sociais para esconder conflitos internos e aparentar uma felicidade que não corresponde à nossa verdade. Construímos uma fachada de bem-estar com bases muito instáveis. E quando essa estrutura desmorona, o resultado são angústias reprimidas e uma agressividade que transferimos para os outros. Mascaramos nossas inseguranças fiscalizando rigidamente a conduta alheia ou racionalizando demais os nossos erros. Esse comportamento cobra um preço altíssimo da nossa saúde. Como adverte um benfeitor espiritual, a saúde procede da harmonia mental, orgânica e do ajustamento social. Constituído pela energia do espírito, qualquer distonia que nos perturbe abre caminho para enfermidades no corpo físico. Escravos da mente, transitamos do cárcere à liberdade conforme direcionamos nossas energias. A insegurança gera medo e ansiedade, que muitas vezes confundimos com as ambições do ego. A angústia cultivada é semelhante a uma espessa carga tóxica que aspiramos lentamente, envenenando o coração com tristeza injustificável. O rancor acumulado vira um verdadeiro entulho psíquico que causa profundos danos emocionais. A vida impõe a necessidade de uma catarse libertadora para eliminar as sequelas do insucesso e limpar a nossa mente. O choro genuíno é essa catarse natural que hidrata a alma e nos purifica por dentro. Se desejamos conquistar o equilíbrio real, precisamos ter a coragem de abandonar a postura de juiz da vida alheia e deixar cair as nossas próprias defesas. Só nos sentimos verdadeiramente bem ao lado de pessoas que nos conhecem de fato, o que exige a coragem de nos permitirmos ser vistos com nossas fragilidades, erros e imperfeições. Portanto, nos permitamos retirar as máscaras e dobrar as armaduras do orgulho. Choremos sem medo quando a nossa emoção for tocada. Choremos de alegria quando nos sentirmos assim. Choremos quando uma lembrança significativa tocar os sentimentos. Choremos de tristeza e nos permitamos momentos a sós com nossas lágrimas. Evitemos as expressões "você não precisa chorar" ou "não chore" quando estivermos acolhendo a dor de alguém. Permitamos que o outro se expresse no choro e comecemos a perceber como esse hábito é saudável e natural. Podemos chorar. Aprendamos com as nossas emoções, com nossas alegrias e dores, e reconquistemos a verdadeira saúde espiritual. A visita guiada à sede histórica da Federação Espírita do Paraná será no domingo 25 de outubro, das 9 às 11 horas. Aguardamos você. E assim chegamos ao final de mais um Momento Espírita. Hoje, quinta-feira, 15 de outubro de 2026. 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

0: 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São 7h42, 7 horas mais 42 minutos. Bom dia para você que está no rádio, você que está no YouTube, Rádio Cultura 87.5 FM, Orleans, o nosso canal. Para você, meu amigo do Facebook, Rádio Cultura FM, para você do portal de notícias, rcnoticia.com.br, no Instagram, Cultura FM 87.5. E você pode se comunicar com a gente através do telefone WhatsApp 3466-1082. Durante o programa, até as 9 da manhã, você também pode mandar o seu recado pelo WhatsApp 98425-0037. É o nosso WhatsApp aqui, pessoal. São 7h43, uma paradinha no programa, um copo d'água, e a gente volta já na sequência com muito mais para você, hein? Temos a Richelle Maurício, o comentário político do Dilermando Brito, temos também outras informações da região para você, né? Notícias locais e regionais até as 9 da manhã, tá bom? Fique com a gente. A gente volta já. Antes do intervalo, quero lembrar que o restaurante Bela Vista está contratando auxiliar de cozinha. 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Não precisa experiência, mas é imediato, hein? Contrato imediato, urgente. 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Olha, bom dia para você que está ligado no rádio e está trabalhando, você que está no seu carro, no seu ônibus, pessoal aí que está transportando nossas crianças para aula, os amigos motoristas de ônibus, os motoristas de táxi, agora temos Uber na cidade também, pessoal do Uber, enfim, a todos que estão ligados na Cultura neste momento, um bom dia, uma excelente quinta-feira. Por ser quinta-feira, hoje tem professor Celso de Oliveira Souza com as histórias de Orleans e região, falando sobre a etnia italiana que desbravou a nossa região, os desbravadores da região, né? E, é claro, vamos continuar a conversa com o professor Celso a partir das 11 da manhã até o meio-dia. Agora vamos ao intervalo, tomar aquele copo d'água e voltar já, né? Na sequência. 3466-0637 ou 999-933-434. Diz que água do Dica.
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10: Muito bem, estamos de volta ao nosso programa, 7h52, faltam oito minutinhos nos separam das 8 da manhã, portanto, 8 horas, para muitos é hora do pega, para outros já pegaram 5, 6, 4, 3 da manhã, já estão aí cansados de trabalhar, mas ouvindo a cultura, isso que é bom, né? Importante é você acompanhar todos os acontecimentos por aqui. Olha, por falar em acontecimento, está aqui no nosso rcnoticia.com.br, que é alimentado pelo nosso companheiro Iago Teles. O Avança Orleans Limpa, né? O Avança Orleans Cidade Limpa, que chega ao bairro Santista, né? Quero registrar aqui que não recebemos nenhum release aqui da Prefeitura Municipal sobre este assunto, né? Conseguimos aqui só aliás, sobre este assunto até recebemos. O que não recebemos foi do Cultura na Praça. Cultura na Praça, que vai acontecer sábado, né? É, o pessoal já está atrasado aí no envio do release para a gente. O release é a base para a gente poder levar a notícia para você, sabia, pessoal? Você que está me ouvindo aí, é um resumo do que acontece aí na cidade por parte da Prefeitura Municipal, para que a gente leve até os ouvintes a informação, somente por isso. O programa Avança Orleans, Cidade Limpa, que chega à terceira edição com uma nova ação de limpeza aqui na cidade, está mobilizando a cidade cada vez mais. A cidade já está conhecida como a Cidade Limpa, Cidade Sem Entulhos, e desta vez o mutirão estará acontecendo no bairro Santista neste sábado de manhã, das 7 da manhã até as 11:30 da manhã, tá bom? 7 da manhã até as 11:30, equipes das secretarias municipais terão como ponto de encontro o ginásio Homero de Miranda Gomes, ali no bairro Santista, né? E a ação vai reunir profissionais da Secretaria Municipal de Saúde, a Secretaria de Infraestrutura, a Defesa Civil, o SAMAI, a Fundação Ambiental Municipal de Orleans, que é a FAMOR, e estarão distribuídas essas equipes em diversos pontos do bairro Santista para a execução dos serviços. Nesta edição, serão contemplados trechos e vias como, por exemplo, a Rua Miguel Couto, né? A Rua Miguel Couto será contemplada na descida do Morro da Cadeia, ali naquela grande descida. Toda aquela área ali pode preparar no sábado de manhã os entulhos em frente às suas casas, né? A sexta-noite, sábado. Sexta-noite é bom, né? Já deixar prontinho ali para o pessoal não precisar entrar no seu lote. Aliás, eles não entram, eles pegam o que está na frente, né? A responsabilidade de colocar o entulho à frente da sua casa é sua, você que é morador. Além destas ruas, tem a João Feldman, a Princesa Isabel, a Joaquim de Oliveira Souza, a Rua Martinho Gazola, a Rua Luci Feldman, a Rua Luiz Pizzolatti Sobrinho, a Rua Padre Paulo Bratti, aquela outra subida lá do outro lado, né? Que sai do asfalto, sobe lá para o ginásio, a Valentim Luiz Ciolin, a Giacomo Silvestre e a vereador Cirilo Anoff. Estas ruas todas serão contempladas. Então, nós vamos repetir ainda durante o programa para você entender quais são as ruas que estão sendo contempladas. Às vezes na sua rua pode não passar, mesmo você pertencendo ao bairro Santista. Aí não adianta você colocar o entulho na frente da sua casa, que aí a equipe não vai passar, né? Somente nessas ruas citadas. Vou repetir aqui para você pegar se a sua está, né? Miguel Couto, Morro da Cadeia, né? Morro da Delegacia. Rua João Feldman, Princesa Isabel, Joaquim de Oliveira Souza, Martinho Gazola, Luci Feldman, Luiz Pizzolatti Sobrinho, Padre Paulo Bratti, outra rua, Valentim Ciolin, Luiz Ciolin, e Giacomo Silvestre e ainda vereador Cirilo Hanoff. Essas as ruas contempladas então com o Cidade Limpa, né? O Avança Orleans Cidade Limpa, a terceira edição desta operação, que é muito importante, e vai contar aí com as secretarias que eu citei da saúde, né? Secretaria de Infraestrutura, que é o suporte principal de tudo, a Defesa Civil, o SAM,

0: MAIA, a Fundação Ambiental Municipal de Orleans, que estarão distribuídos em diversos pontos do bairro para, realmente, como falei, nas ruas todas que eu citei, duas vezes, né? E vamos ainda lembrar você durante a programação da cultura, para você lembrar que amanhã à noite, amanhã finalzinho de tarde, à noite, você já coloca na frente da sua casa o entulho, né? Que você quer descartar. Já descarta e coloca ali que amanhã, no outro dia cedo, 7 horas da manhã, a equipe já começa a recolher. Tá bom? E você ajuda, né? Você que é proprietário aí, você que mora nessas ruas aí, você que é pai de família, mãe de família, enfim, você que é filho, é mutirão, né? Não espere só pela prefeitura, ajude a carregar aí nos caminhões estes entulhos todos, que vai dar mais limpeza na sua casa, menos mau odor e muito mais saúde, porque os criatórios, né, especialmente o mosquito da dengue e outros bichinhos mais, que trazem às vezes malefícios para sua família, pode ser evitado com uma boa limpeza, né? E às vezes você não tem onde colocar, não é culpa sua, não. Não é feio colocar o entulho na frente da sua casa, não. Até porque, às vezes, não é culpa sua, você não tinha onde colocar. Aí vai pagar um teleentulho, é caro. E às vezes para você é caro, né? Então, você acaba deixando lá num cantinho do lote e ali fica um criatório de cobras, de lagartos, de mosquitos e tudo mais. Não é assim? Claro que é, né? Então, vamos colaborar e participar deste mutirão, que é fundamental para a nossa saúde e fundamental também para aquele ambiente agradável, né? Vamos plantar flor no lugar de entulho, né? Vamos plantar flor, plantar verdura, que também é muito saudável, né? No lugar dos entulhos que estão aí no canto do seu lote, tá bom? Olha, nas primeiras etapas desse do Cidade Limpa, nós tivemos o bairro Centro aqui, né? Samuel Sandrini, com o Didê e São Jerônimo. Coab também já teve, Coab João de Barro, né? E o Alto Paraná, já foram contemplados todos esses bairros aí. Recolhimento de resíduos volumosos, serviço de limpeza e mobilização das equipes municipais que eu citei, né? E a ação também contribui para a prevenção da dengue, como falei há pouco, né? O prefeito de Orleans, Fernando Cruzeta, doutor Fernando, destaca aí que a continuidade deste programa permite levar os serviços para diferentes regiões do nosso município. A cada edição se consegue ampliar o alcance do Cidade Limpa e para atender novos bairros. O trabalho das equipes é importante, mas a participação dos moradores também é fundamental para manter os espaços limpos e evitar o descarte irregular de resíduos. Tá aí, portanto, resíduos sólidos, né? Não é para lixo, é para resíduo, né? Entenda-se bem. Resíduos e entulhos ou resto de geladeira, resto de fogão, de madeira, de mesa, cadeira, que está lá entulhado aí nos seus cantos, aí não tem moral para onde colocar, leve ali que é entulho, tá bom? Combinado assim, né? Legal, né? Aqui o programa é bom por isso, porque a gente vai combinando com você, as informações da cidade têm prioridade. Por exemplo, daqui a pouco a gente vai conversar com a Lilian Leonardo, depois do intervalo. Vamos falar sobre crédito, vamos falar sobre financiamentos da Centra aqui na cidade, tá bom? Fique com a gente volta já, a Lilian Leonardo já está por aqui, em seguida ela participa do programa com a gente.
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0: 8:01, 8:01, voltamos já.
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2: Muito bem, estamos de volta com o nosso programa. Já estamos com a presença da Lilian Leonardo, como falei, está por aqui com a gente. Vai falar aqui no programa sobre financiamento, vai falar também sobre novas linhas e muito mais, né? Vamos conversar então com a Lilian, que é gerente da Acentra de Orleans, e é sempre muito bem-vinda, Lilian. Muito bom dia.
3: Bom dia, Padilha. Bom dia a todos os ouvintes da Rádio Cultura. É um prazer enorme estar aqui com vocês, né? Já fazia um tempinho que eu não vinha, mas eu não podia deixar de vir agora que a gente está com um monte de novidade, né? Para você, sua empresa. Então, hoje o que a gente quer trazer é isso. Novidade aí que vão ajudar você a impulsionar tanto a sua vida quanto os seus negócios.
2: E como precisamos hoje no nosso dia a dia linhas de crédito, né? Linhas de crédito para dar aquele impulso, para dar aquele... Bom, eu tenho um sonho de fazer uma melhora na minha casa, ou quero comprar um carro novo, um carro melhor. É através de financiamento que viabiliza. E aí você tem que escolher bem, né? Saber escolher.
3: Exatamente, Padilha. Eu acho que nesse momento você saber escolher quem serão seus parceiros, né? Qual será a instituição que você vai escolher, eu acho que a gente precisa ficar muito atento. O mercado hoje ele está bem agressivo, então há oportunidades, né? Há ofertas e demandas de todos os lados, né? Mas a gente, eu acho que hoje as pessoas estão muito bem informadas, principalmente financeiramente. Hoje em dia eu digo que as pessoas fazem muito cálculo. A gente vê quando a gente passa uma simulação, uma cotação, as pessoas realmente fazem cálculo. Isso é muito bacana,
2: e
3: né?
2: Como fazem bem, né?
3: Exatamente.
2: Calculando, ver qual é o melhor caminho.
3: A gente vê como as pessoas estão educadas financeiramente, né? Elas estão preocupadas com a capacidade de pagamento para não estar aí se endividando, comprometendo tanto aí da sua renda familiar, né? E para isso a gente vem e traz soluções financeiras que se adequam, né, ao bolso das pessoas, das empresas, sempre procurando trazer linhas inovadoras, né? Linhas aí que realmente fazem diferença na vida das pessoas.
2: Alguns exemplos de linha de crédito da Centra para pessoa física, por exemplo.
3: Então, Padilha, eu gosto muito, nós estamos agora com a abertura da linha imobiliária, né? Imobiliária. A gente está com crédito imobiliário, aquele crédito que você está acostumado a ver na Caixa Econômica, lá para pagar em 30 anos.
2: Chegou ali também para você.
3: Chegou aqui também.
2: Que bom.
3: Então, a gente está com
2: crédito.
3: Quero
2: comprar uma sala, por exemplo, na área comercial, tem?
3: A gente tem outras linhas também para imóveis. Essa linha é especificamente para crédito imobiliário, né? Isso, seja ele novo ou usado.
2: Apartamento,
3: mas,
2: casa.
3: Exatamente. É, para o urbano, né? Não rural. É, mas se encaixa perfeitamente para você que quer dar o pontapé inicial aí na sua vida, né? Quer financiar a sua casa, seu apartamento.
2: E aí é 30 anos com juros lá subsidiados.
3: Exatamente.
2: E por isso
3: usar
2: sai barato.
3: Fundo de garantia, todo aquele movimento, né? A gente pede até que quem tenha interesse ou queira saber mais, depois pode nos procurar, né? Porque é uma linha um pouco mais complexa para a gente estar entrando aí nos mínimos detalhes, mas só para vocês saberem agora, a Ailus Acentra possui essa linha de crédito imobiliário.
2: É até 30 anos?
3: Que era tão procurada, até 30 anos,
2: até
3: que era
2: 30.
3: Tão procurada pelas pessoas, né?
2: Muito bem.
3: A gente tem hoje também uma linha que eu acho muito bacana, eu adoro essa linha, é uma linha que a gente vem trabalhando super.

0: super bem e vem tendo uma aceitação muito boa, que é a portabilidade de crédito e portabilidade de financiamentos de veículo. Então, imagina você ter um financiamento de veículo ao qual você já paga e você paga numa taxa que não é tão atrativa.
1: Aí você, às vezes, não sabe a taxa, mas você pode perceber pelo cálculo da prestação.
0: Exatamente. Né? O que que a gente faz? A gente pega o saldo devedor, digamos, você vai ver quanto que falta para quitar aquele financiamento, as parcelas que restam, e a gente vai jogar no nosso sistema e simular no nosso juro, que hoje está a partir de 1,25. Então, a maioria dos financiamentos tem ficado entre 1,25 e 1,34.
1: Aí depende de cada um, né? Cada
0: depende,
1: comprador.
0: Na verdade, do score, ano do veículo.
1: Do veículo.
0: Ano do veículo, daí, exatamente. É uma taxa de juro fixa. Uhum. Então, assim, ó, teve casos que a gente pegou, por exemplo, a gente pegou o caso de um caminhão que deu 3.800 a menos na parcela.
1: Olha só, que
0: então, é uma diferença gritante, né? Para uma pessoa que está financiando um caminhão em 60 vezes, digamos, né? Uhum. Então, dá muita diferença, né? Imagina, dá 48 mil aí a menos de juro. Uhum. E a portabilidade não vai ter custo, digamos assim, porque todo o IOF, tudo que você já pagou de custo, você já pagou lá na outra instituição. Quando a gente porta ela, não vem mais com esses custos, digamos assim. Certo. A gente só, você só vai trocar de instituição e pagar menos na parcela. E claro, o nosso intuito sempre é trazer o cooperado para perto da gente.
1: Geralmente, nesse caso do teu exemplo, isso, até o próprio bem é garantia.
0: Sim, o bem fica, nada muda. Uhum. Vai haver alienação do veículo, só que vai trocar de instituição, ao invés de estar com alienação lá para a instituição A, vai estar aqui com a alienação para nós.
1: Eu tenho ainda uma perguntinha na casa própria, porque eu sei que tem muita gente que está querendo construir ou então ter uma casa porque está pagando aluguel e às vezes o aluguel está muito alto.
0: Uhum.
1: E mesmo o aluguel, sem nada contra os proprietários aí de aluguel, né? Mas, na verdade, o aluguel é algo que você joga e não volta.
0: Uhum.
1: Né? Você não é patrimônio seu, né?
0: Sim.
1: Então, é uma opção excelente é comprar um local, um lote, uma casa. Se eu não tenho lote, ou se eu tenho lote que não é legalizado, eu posso financiar ou não?
0: Não, nesse caso, precisa estar escriturado, né? Porque
1: certo.
0: a própria escritura, e se tem uma casa em cima, precisa estar a casa verbada,
1: a
0: é a garantia, né?
1: Certo.
0: Então, entra em todas as condições que as pessoas já estão habituadas.
1: Porque pela internet há uns anúncios um tanto enganadores, né? Ah, você não precisa ter nem no seu nome, não sei o quê.
0: Ah, aí normalmente aí, às vezes não são esses créditos imobiliários, né?
1: São que vem outros aí, tipos com juros mais altos.
0: São outros tipos imobiliários, mas com outras nomenclaturas, com juro um pouco mais alto,
1: exato,
0: enfim, né? Então é essas entrelinhas que a gente precisa cuidar. Mas que às vezes para a pessoa compensa, atende ela no momento, porque às vezes ela quer construir, sei lá, num pedaço de terra que ela, do pai, que ela não consegue desmembrar.
1: Exato.
0: Ou mesmo rural, né?
1: Uhum.
0: Então, existem esses detalhes. Mas eu acho que é uma linha que tende a fomentar bastante, né, o crédito, principalmente pensando no lado urbano. Essa questão da portabilidade, que, como eu disse, eu acho muito legal. A questão de financiamento de veículos, né, todas as revendas aqui de Orleans, tem Uruçanga, Lauro Miller, são parceiros nossos, assim, a maioria são nossos parceiros, então consegue financiar através dela com o nosso juro, com a nossa plataforma, que também está bem atrativa, então a gente consegue...
1: Está na faixa de quanto hoje, de quanto a quanto, aproximadamente?
0: Em torno de 1,39, 1,34, aí já depende mais assim também de score, uma situação assim da pessoa, mas fica em torno disso, sabe?
1: Certo.
0: E também varia muito de acordo com o ano do veículo para saber o percentual que consegue financiar.
1: Correto.
0: Mas assim, o mais importante é que assim, a gente cada vez mais está buscando linhas que sejam atrativas, interessantes, para que o mercado não pare, né? Para que realmente a gente continue aquecido, para que as pessoas continuem tendo poder de compra e consigam realizar os seus sonhos, né? A gente cada vez mais quer ver as pessoas com carros novos, enfim, a gente sabe o quanto precisa ser trabalhado para isso.
1: Sim.
0: Mas assim, A cooperativa consegue atender muito bem. Se você quer ter uma conta, quer receber o seu pagamento, quer ter um cartão, quer ter o seu financiamento, consegue fazer tudo lá. É uma cooperativa nova aqui em Orleans, né? Nós fomos a última cooperativa a abrir aqui em Orleans, mas a gente tem uma sede muito grande de fazer acontecer e fazer com que as pessoas nos conheçam e vão até a Centro. A gente trabalha com consignado da prefeitura também, que é uma linha bem atrativa, onde a gente consegue fomentar bastante o crédito com o consignado da prefeitura, que anteriormente era feito normalmente só na Caixa ou no Bradesco. Hoje a gente consegue ofertar uma taxa de juro bem atrativa também. E falando de empresas, né, a gente tem as nossas linhas de reparo.

0: passe via BNDES, né, trabalhando com Finame, Pronamp, FGI, então a gente tem, e fora as linhas de recurso próprio. Então, assim, e fora também linhas, quando a gente fala de linhas atrativas, a gente sempre, como cliente, enfim, a gente precisa pensar que quando a gente quer um juro barato, a gente precisa muito pensar em garantia, né? Então, se você tem uma empresa e tem algo para deixar como garantia, ou você é uma pessoa física e tem algo para deixar como garantia, você sempre tende a ter o juro mais baixo do mercado. Então, quando a gente apresenta uma garantia, seja ela um avalista, seja ela, eu quero deixar meu carro, quero deixar um terreno, enfim, você sempre vai ter acesso a juros bem mais atrativos. Então, é uma coisa que a gente vem também tentando trabalhar na cabeça das pessoas, o quanto é importante essa questão de ter os seus bens regularizados, certinho, no seu nome, né? Porque a gente vê muitas pessoas, às vezes, que compram as coisas no nome dos outros, no nome de terceiro. Então, assim, façam, né, as coisas, tenham as coisas certinho no seu nome, as suas matrículas regularizadas, seus imóveis, né, regularizados, porque isso pode ajudar muito num momento como esse para conseguir um crédito muito mais atrativo.
1: Muito bem. Lilian Leonardo é gerente da Centra. A Centra fica como ponto de referência em frente à Magalu, né?
0: Exatamente.
1: Bem em frente à Magalu. Horário de atendimento?
0: O nosso horário de atendimento é das 9 às 4 da tarde, mas a gente está lá das 8h30 às 5h30. E o mais bacana é que a gente está sempre pronto para atender.
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0: 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Então, assim, aproveite a oportunidade. Às vezes as pessoas, assim, não trocam de opção, não trocam de instituição, ou mesmo até nessa questão de portabilidade, porque eu acho uma linha incrível que, às vezes, num financiamento dá diferença de R$200 na parcela, R$300 na parcela, e às vezes por uma questão de comodidade a pessoa não quer trocar. Então, assim, ó, tem muitas formas, às vezes, de você estar aderindo a algo que não vai lhe trazer custo, que você vai ter que mandar uns documentos pelo WhatsApp pra gente, mas você vai ter esse desconto de R$200, R$300 que você pode estar fazendo um plano de previdência, pode estar juntando lá numa poupança pro final do ano, fazer um passeio, enfim. Então, tem muitas coisas que a gente pode estar dando uma enxugada para dar uma economizada, assim, tem várias linhas pensando nisso. Então, não custa nada.
1: Fazer entre uma consulta,
0: contato,
1: né?
0: Isso, é. Entre em contato com a gente,
1: né?
0: A gente vai pedir os dados ali que são necessários, a gente vai fazer uma simulação e daí sim você vai ver se vale a pena, se o seu juro foi atrativo, não foi. Então a gente vem cada vez mais pensando nisso, pensando no público urbano, pensando principalmente nas pessoas, também o rural a gente atende, né, desde que se encaixem dentro das linhas, que se agradem, digamos assim, do que a gente oferece, né. Hoje a gente não trabalha com crédito rural, digamos assim,
1: certo.
0: Mas o rural também tem um carro financiado, às vezes por alguma outra financeira, enfim, um juro que ficou não tão baixo, então também se encaixa nessas linhas, né? Então, para você que precisa de uma cooperativa parceira, que está sempre pensando em você, que está à disposição, a gente sabe que o município, ele é muito bem atendido, a gente tem aí 9 instituições financeiras, mas é possível sim, cada vez mais encontrar oportunidades que se encaixam melhor no seu bolso.
1: Obrigado, Lilian, pela tua presença. Se tiver mais algum recado, fique à vontade aí, porque aproveitar a tua presença, né, que está um tanto rara, porque eu sei que você está sobrecarregada também de trabalho.
0: Não, Padilha, só lembrando também, né, uma coisa que a gente gosta muito de levantar e de lembrar as pessoas, né, a gente tem passado aí por mudanças climáticas bem drásticas, né? A gente passa aí e a gente entra muito em contato com cooperados ou quem não é cooperados, né? Falando muito de seguro, né? Seguro empresarial, seguro residencial, que são seguros que têm um custo agregado muito baixo e uma cobertura muito boa, né? Você hoje pode fazer um seguro da sua casa com uma cobertura bem grande para incêndio, vendaval, ruptura de tubulação, danos elétricos, roubo, quebra de vidro. Uma cobertura bem completa, às vezes pagando R$100, R$110 por mês, que eu vejo que as pessoas, elas têm uma preocupação em primeiro lugar sempre com o veículo, né? E que é importante também, porque é um bem que normalmente a gente financiou e é preocupado com o veículo, porque também pode afetar outras pessoas, então é importante sim ter seguro. Eu digo que é importante ter seguro de tudo, né?
1: Eu
0: digo pra gente que normalmente adquire essas coisas através de um financiamento, e não só pensando na gente, pensando nos danos que a gente pode causar a um terceiro e o quanto isso pode ser.

0: oneroso para a gente, né? E quando se fala de residência, a gente fala das mudanças climáticas e também nas empresas, assim, eu vejo quantas pessoas mudaram bastante o pensamento quanto à adquirência desses produtos, porque a gente vê aí, né, o quanto empresas são afetadas pelos ventos, têm seus telhados carregados, as casas, né? A gente viu agora essa última tempestade que teve agora no oeste, de novo sendo afetado pelo vento, pelo granizo.
1: Né, estamos já em época de super El Niño, né?
0: Exatamente. Então,
1: já um alerta dos meteorologistas, inclusive Peter Scheuer ainda vai falar no programa de hoje sobre o mês de outubro, novembro.
0: O que se espera, né?
1: O que se espera pela frente.
0: Porque a gente está vendo que está tendo um desequilíbrio muito grande, né? A gente ainda está enfrentando frio, digamos assim, né? Ontem ainda estava aquela chuva bem fininha, assim, então a gente ainda está passando por essas mudanças e a gente não sabe o que pode acontecer. Então eu sempre digo, previna-se, né? Tenha o seguro da sua casa, tenha o seguro do seu carro, né?
1: Que é bem em conta também, né?
0: Que é muito em conta.
1: As pessoas pensam, seguro, mas mais uma despesa, não. É uma garantia, porque depois do sinistro acontecer, aí você vai dizer, por que não fiz?
0: Se você for comparar a utilidade, o que significa o bem para a sua vida, o seguro de casa, ele é muito, muito, muito mais barato do que um seguro de veículo. Uhum. Né? Hoje, um seguro de veículo normalmente vai sair em torno de 150, certo, 200 reais por mês, né? E um seguro de uma casa, normalmente 100, apartamento mesmo, 70, 80 reais por mês para seguro de um apartamento.
1: É o preço de uma festinha, de uma cerveja,
0: qualquer,
1: de fim de semana.
0: É uma besteira. Né? Então, assim, você pode ter o seu bem que às vezes você suou tanto, né, para ter e cuidar, não cuidar só de si, mas do próximo também, porque às vezes o seu bem pode também causar danos a um próximo e o seguro também lhe cobre contra esses danos a terceiros. Então, eu venho aqui alertar e orientar as pessoas para que cada vez mais busquem fazer seguros dos seus bens para se proteger e proteger também um terceiro, né, de qualquer dano que venha a acontecer, e principalmente pensando aí nas mudanças climáticas.
1: 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Né?
0: Exatamente.
1: É o telefone para fazer contato, para
0: tirar dúvidas.
1: E visitar a Centro e tomar um café com vocês.
0: Exatamente. A gente sempre tem um cafezinho. 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
1: Para quem ainda não foi, Rua 15 de Novembro, em frente à Magalu, né?
0: Exatamente.
1: Obrigado. Tudo de bom.
0: Obrigada,
1: e bom
0: Padilha.
1: Fim de semana, já estamos nos aproximando.
0: Obrigada, né? Obrigada a você, Padilha, obrigada a todos os ouvintes, um grande abraço, que Deus abençoe a todos, tá? Que tenhamos aí uma excelente quinta-feira, um bom fim de semana, abençoado por Deus, e tenhamos muita saúde e prosperidade na vida.
1: Amém. Abraço para você mais uma vez.
0: Obrigada.
1: São 8h25 da manhã, um rápido intervalo, um copo d'água e a gente volta já, hein? 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
1: Muito bem, estamos de volta, 8h32, 8 horas 32 minutos. Olha, tivemos um acidente grave, hein? Acidente grave nesta manhã, ali próximo ao Bocardo, aqui em Uruçanga, hein? Próximo ao Bocardo. Essa região é bastante, com muitos acidentes, né? A rodovia a 108 está fechada momentaneamente. Quem nos comunicou aqui estava meio que fora de área, né? Em função que ali também não tem, é muita sombra de celular, né? Foi o nosso companheiro Amarildo Teles, que está retornando de Criciúma hoje para o programa, e teve que fazer um desvio, está lá pela Azambuja, né? Está vindo por Azambuja, Pedras Grandes, nosso companheiro Amarildo Teles, para o programa das 9. Então, se chegar um pouquinho atrasado hoje, você vai entender. Mas um acidente gravíssimo ali que trancou, fechou a rodovia, né? Fechou a rodovia ali próximo ao restaurante Bocardo, ali no Rio Maior. Então, quem vai para Criciúma, quem está indo para Criciúma, atrasa um pouco a viagem, ou de repente até pode pensar em ir por Pedras Grandes para garantir a viagem, né? Pedras Grandes, via Azambuja, tem grande parte asfaltado agora, né? E chega do mesmo jeito a Uruçanga ou Criciúma por ali, né? É um acidente que ocorreu há poucos instantes aí, agora pela manhã. Daqui a pouco a gente pode ter aí mais informações por parte da Polícia Militar, da Polícia Rodoviária de Guatá, né? A nossa conexão agora está sendo restabelecida com as polícias, né? Tivemos aí o problema da saída do nosso repórter policial e agora temos que retomar a cultura com informações também dessa área policial, área de acidentes e do Corpo de Bombeiros. Mas aos poucos a gente vai retomando tudo isso e vamos trazendo aí, inclusive, se você tem aptidão, gostaria de ser repórter, me procure. Mas é alguém que não precisa ter experiência, não. Né? Jovem, um pouco jovem de preferência, porque é mais fácil de se deslocar, mas também aceitamos aí um repórter um pouco mais de idade também que queira ou que já tenha alguma experiência na área. Estamos contratando aí uma pessoa para nos ajudar nesta área policial e na área também de reportagem da cultura. Então, se você tem interesse, me procure aí que a gente vai conversar, tá bom? Você que está nos ouvindo aí. São 8h35. 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Eu vou falar daqui a pouco sobre um evento que vai acontecer

no sábado de manhã, na Praça Celso Ramos. Né? Na Praça Celso Ramos, a área coberta, ali na rua coberta, que é na Praça Coberta, né? Nós vamos ter um evento super especial, que é de resgate à cultura.

qualquer coisa que você não agrade a alguns da justiça, lá eles bloqueiam tudo. Porque aí a Meta, que é a que administra Zap, WhatsApp, YouTube, companhia limitada, Facebook, né? No YouTube eu acho que não, né? Mas Facebook, WhatsApp, Instagram, ela é notificada pelos políticos. Às vezes algum espírito de porco, que é aquele que não gosta das suas publicações, ele denuncia, ele não precisa nem se identificar, denuncia lá, tem aquele caso lá do TRE, da Justiça Eleitoral, que você faz a denúncia, às vezes a denúncia vazia, às vezes a denúncia furada, porém, aí a Meta tira do ar o teu telefone. Tiraram ontem à noite meu telefone do ar, só para você ter uma ideia. Tiraram meu WhatsApp do ar e pede explicação. Aí eu tenho 24 horas para voltar, se eu der uma explicação plausível. Então, meu amigo, possivelmente, né, porque é claro, é época de eleição, você manda para os seus amigos a sua recomendação. E aí é pessoal, não tem nada a ver com rádio. É pessoal, no telefone é pessoal. Você faz, só que aí você corre o risco deles te tesourar, cortar. E me cortaram. Cortaram por 24 horas. Então, eu tive um problema aqui hoje de conexão com os meus ouvintes, porque eu faço via WhatsApp e mando o link, né? Aí tive que fazer uma manobra, mudar de número do telefone, tem os números aqui da rádio e tal. Estou tentando mandar os links aí para os meus ouvintes, mas sempre dá problema. É assim, né? Infelizmente é assim. O Brasil está assim, né? O Brasil, a justiça manda mais do que... Mas manda do jeito dela. Se fosse para mandar pela justiça, tudo bem. Não. É porque interessa a alguns da justiça isso ou aquilo, né? Infelizmente, né? Quem sabe esse Brasil mude, né? Tomara. Olha, o restaurante Bela Vista está contratando auxiliar de cozinha. Não é isso, minha querida amiga cozinheira e chefe da cozinha, a nossa Eliane Bagispec. A Eliane, o Almerito, o Reginaldo, a Grazi, enfim, o pessoal que trabalha ali no restaurante Bela Vista está precisando de um auxiliar de cozinha. E não precisa ter experiência não, tá bom? Desde que tenha vontade, tem que ter vontade de trabalhar, né? Não é para, não é... Tem que ir lá, tem os horários, tem os dias, enfim. Mas isso tudo se combina com o pessoal lá do restaurante, tá bom? 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Este é o número do telefone do restaurante Bela Vista, para você fazer o contato e ser contratada ou contratado. De preferência mulher, porque, né, é cozinha, mas pode ser homem também. Desde que você tenha gosto pela comida, fazer comida, enfim, de repente aprende se você não sabe. E é uma bela profissão, cozinheiro, né? Uma bela profissão. Eu até gostaria de saber mais sobre cozinha, mas não tive tempo ainda, não tirei tempo para isso, né? Deveria ter tirado. Depois dos 60, o cara começa a pensar: o que que eu não fiz ainda? Tem que fazer isso, fazer aquilo, lembrar, e de repente fazer algo que você ainda não sabe. E é bom, porque a gente aprende sempre, até os 100 anos, pelo menos. A gente aprende. Olha, o Silvio Américo, meu grande amigo. Bom dia, Silvio Américo. Ó, fazia tempo que você não mandava um bom dia pro Padilha, teu amigo aqui, né? Mas é amigo de sempre, né? Amigo da época em que fui prefeito, fui vereador. Ele já era operador de máquinas, um exímio, né? Um excelente operador de máquina. Meu amigo Silvio Américo, me manda um bom dia aqui, manda pros ouvintes também. Também a dona Margarida Vargas, que seu Otávio, devem estar no Chapadão, ouvindo a cultura, nos altos do Chapadão. Também o Vitalino Ribeiro, Bistumir, está em oratório, ouvindo a cultura, lá com sua família. A Divânia Cuan, lá no Rio Pinheiros. Bom dia, Divânia. Bom dia também ao Edio, seu esposo, sua família, né? Seus filhos. Seu filho, né? Acho que tem um, né? A Simone Crosseta, também aqui do Rio Belo. Muito bom dia, toda a família aí, bom dia. Bom dia também para o Ronivaldo Medeiros Pedroso e a Lu, da Barra do Rio Novo. O José Carlos Nazário, este eu acho que já voltou. Estava voltando dos States. Será que está por aqui? O meu amigo Carlinhos? Carlinhos, a Irânia? Não sei se já chegaram, se estão voltando mesmo. Estavam nos Estados Unidos. Tive a informação que eles estariam voltando. Se voltarem, são grandes amigos que a gente pode se encontrar aí e saborear aquelas comidas da Irânia e do Carlinhos, né? Da época da antiga Tratoria. Tratoria Nona Maria. É isso, né? Abraço, Carlinhos. Dona Terezinha Faquim Fernandes também está ligada, sempre agradecendo a Deus por mais um dia de vida, né? O Lindomar Fernandes também. Maria Gorete Volpato, bom dia. Bom dia também para a dona Darcy Goulart, o Júnior Goulart,

0: E ainda a Ivonete Ramos, a Ivonete com a paz do Senhor Jesus, ela que é a nossa pastora aqui dos sábados ao meio-dia, né? Com a mão de Deus está aqui, é o seu programa. Então tá aí, portanto, né, todas essas ouvintes queridos que nos dão, mandam um bom dia aqui pelo Facebook, pelo YouTube, né? E tudo mais. Tem a Maria Antônio Rabelo da Veiga, que mandou pelo YouTube aqui um bom dia a todos desde cedinho, né? Obrigado, dona Maria. E a todos os demais que estão aqui no WhatsApp, né? Que agora alguns tentam me localizar e localizam, né? Como fez o Jacis Homer agora há pouco. Mandou um bom dia aqui e já mandei o link para ele. Professor Marino Tessari, professor Marino, está sendo encaminhado para o senhor hoje aí aquele belo comentário sobre as crianças, né? Do Centro Espírita Libertação. O professor Marino, lá de Floripa, pediu esse comentário e a gente localizou aqui e vai mandar. Também o Érito, ali da Gráfica Miranda, sua mãe, pessoal da Gráfica Miranda também ligado na cultura. Bom dia também, bom dia para o Laudir Brugnara. Olha só, o Salvador dos Santos, meu amigo Salvador, tá ligado na cultura, hein? O Salvador dos Santos. O Salvador dos Santos, ele tá me mandando uma mensagem de áudio aqui, eu vou ver se é pessoal ou se é para Orleans, porque ele já trabalhou no rádio em Orleans, sabia? Salvador dos Santos foi, o primeiro trabalho dele no rádio foi na antiga Rádio Guarujá, aprendeu ali, depois encontrei com ele, ele encontrou comigo porque eu era garotinho ainda, ele é um pouquinho mais velho que eu era garoto, ele era um jovem e trabalhava na Rádio Cultura de Campos Novos, e eu era ouvinte assíduo dele, eu gostava de rádio desde criança, sabe, gostava de ouvir rádio, e uma voz, né, aveludada, maravilhosa, uma voz grave do nosso grande amigo, que depois foi para a televisão também, hoje está atuando aí na iniciativa privada, né, como consultor de empresas. Mas o Salvador já foi candidato também, umas duas vezes, eu acho, candidato a deputado, né? Salvador realmente é uma pessoa muito envolvida com a sociedade, com a comunidade. E o Salvador dos Santos, eu, quando era criança, eu tinha ele como meu ídolo. E eu falei isso para ele ontem, me ligou ontem, por um outro assunto particular. E aí nós conversamos um pouco, eu disse a ele que eu era o ídolo, tinha uns 8 ou 10 anos de idade. Ele saía da Rádio Cultura, que era no centro da cidade, uma rádio católica, do lado da matriz de Campos Novos, e eu morava num bairro, e ele morava nas imediações daquele bairro também. E quando ele saía da Rádio Cultura, lá de Campos Novos, me encontrava praticamente todo dia quando eu ia para aula, ou coisa parecida. Eu tinha 8, 9 anos de idade, ele devia ter uns 15, 18, por aí, 20 talvez. E eu trabalhava nessa rádio, tinha uma audiência ótima, né? Era uma rádio AM, hoje é FM. Tinha uma audiência grande, um programa muito bom, e ele me cumprimentava quando passava por mim. Eu olhava para ele como criança, né? Toda criança olha para o adulto, de repente alguém que admira, e ele me cumprimentava, dava um bom dia e tal. E isso para mim era uma satisfação enorme. Ah, recebi um bom dia hoje do Salvador, lá da rádio. E na época o rádio era muito mais raro, né? Hoje tem muito rádio em todos os cantos aí, inclusive online, né? Mas na época tinha uma por cidade, olha lá, né? Aqui em Orleans era só a Rádio Cultura, em Lauro Miller era Cruz de Malta, em Uruçanga a Rádio Marconi, né? Que são as mais antigas. Depois foram surgindo as FMs e tal, e aí revolucionou o rádio, né? E hoje somos FM também, até a própria Guarujá é FM também, né? Então, no período do E aí eu fui influenciado por ele, eu confesso que fui influenciado pelo Salvador dos Santos para ser radialista, para ser comunicador de rádio. E me sinto muito bem no rádio, gosto de fazer rádio.
1: Obrigado aí pela mensagem.
0: Olha aí, olha o que ele falou aqui, vou colocar para você ver que ele me mandou agora uma mensagem aqui.
1: Bom dia, Padilha, tudo bem? Ô, Padilha, muito obrigado aí pela mensagem e por disponibilizar o link. Aí, ó, estou aqui prestigiando um amigo antes de começar o meu aqui, né? Já estou aqui na Rádio Desk também. Daqui a pouco eu também enfrento aqui umas 2 horas de microfone, tá? Mas um bom programa para você, viu? Enquanto eu não começo o meu, vou prestigiar um amigo, tá? Felicidades, boa sorte.
0: Tá aí o Salvador dos Santos, tá lá em Floripa na UDESC, né? Rádio Desk. É uma rádio universitária, né? Uma rádio de comunicação universitária, do estilo cultura, né? Que é com outra abrangência, porque é abrangência dos universitários, enfim, é rádio educativa, eu acredito. Mas está lá fazendo o que gosta de fazer também, né? Além do seu trabalho extra que eu falei há pouco, que ele está como consultor de empresas e cursos especiais, né? Enfim, ele me passou ontem alguma coisa que ele está fazendo muito interessante. E o Salvador dos Santos, então, como disse, ele passou por Orleans. Na sua juventude, adolescência, ele tem amigos aqui em Orleans que estudaram com ele no Colégio Samuel Sandrini, por exemplo. Então vai um abraço para você, viu, Salvador? Obrigado aí pela mensagem que mandou, né? Coloquei no ar aqui um tanto via celular direto, né? Poderia ter colocado lá no sistema, mas até para agilizar, coloquei no ar aqui para que você ouça antes de começar o seu programa, que deve começar às 9 horas da manhã, né? Então está próximo aí de iniciar. Muito, muito obrigado aí pela deferência e, é claro, quando passar aqui pela região, chegue na Cultura aqui para a gente bater um papo. Salvador dos Santos, um dos melhores do rádio e da comunicação de Santa Catarina, também da televisão. São 8h49, acho que é TV UDESC lá, né, que ele atua, né? É rádio e TV, eu acho, lá em Florianópolis. 8h49, vamos para o intervalo. Daqui a pouquinho o Amarildo Teles chega por aqui, ele fez um desvio hoje em função de um acidente. Eu vou tentar localizar aí este acidente que ocorreu agora há pouco aqui no Rio Maior. Foi um acidente grave porque acabou obstruindo totalmente a rodovia, né? Então, vamos saber. E tomara que não tenha sido de consequências mais graves, né, para a vida de alguém. São 8h49, eu volto já, fique ligado.
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muito bem, estamos de volta. Faltam 4 minutinhos apenas para as 9 da manhã. Daqui a pouquinho mais o companheiro Amarildo Teles chega por aqui trazendo o Show da Cultura para você. Show da Cultura. O nosso programa vai até as 9 horas da manhã e tem oferecimento especial, né? 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Olha, para encerrar o programa, a notícia é aquela da igreja que queimou, né? Que incendiou em 13 de maio, né? É, 13 de maio. Portanto, a causa do incêndio permanece sem conclusão. Seguindo o padre Lino, que é o pároco de lá, as perícias técnicas foram realizadas na tarde de terça-feira, dia 13, né? E os resultados podem levar cerca de 10 dias ou mais, até também se aguarda a vistoria da seguradora. Tem um seguro a igreja, né? Como quase todas elas, né? Depois dessas etapas, o engenheiro será contratado para avaliar as paredes, as rachaduras que resistiram, né? Logo depois ainda deverão ocorrer a remoção dos destroços e a limpeza da área. O início da reconstrução da igreja lá de 13 de maio, segundo o padre, não tem um tempo determinado.

0: abandonado. Enquanto isso, a comunidade encontrou um salão de festas, um espaço, para continuar as celebrações. Desde domingo à noite, as missas e as atividades que seriam realizadas na matriz foram transferidas para este local novo, né, para um salão. Os eventos anteriormente agendados para o salão vão precisar de outros espaços. Em meio à tristeza, as manifestações de solidariedade têm chegado de padres da diocese, de moradores e de pessoas de outras cidades também. Segundo o pároco, doutor Padre Lino, que é pároco na cidade, não é o nosso Lino aqui, o Lino que já atuou em Orleans, é outro Padre Lino, né? Muitos já se colocaram à disposição para construir e para contribuir conforme suas possibilidades. A entrevista com o Padre Lino está no portal Sul em Foco, né? Que nós nos baseamos agora com esta informação. Mais detalhes, então, você pode ler essa matéria no portal Sul em Foco, que está na capa. 8h59, chegando por aí, na sequência, o companheiro Amarildo Teles e o Show da Cultura. Ele vai contar aí sobre o acidente que ocorreu ali no Rio Maior, né? Mais um, infelizmente, muitos acidentes naquela área. E ele vai dizer aí como é que foi a sua viagem via Azambuja, Pedras Grandes. Teve que fazer uma volta, né? Mas chegou a tempo aí, já chegou para a hora do programa, o companheiro Amarildo Teles. Você fica com ele, fique com Deus, a gente volta às 11, eu, professor Celso, com o nosso Cultura em Debate. Um abraço, até mais.
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Bom dia, amigos professores. Professor Padilha, bom dia. Professor Celso, daqui a pouco vai estar por aqui, né? O Padilha é professor de muita gente no rádio, né? E o professor Celso foi o professor Celso é professor, né? Professor Antônio Dias André, o Geada. Professor aqui, o professor aqui da Santa Clara também, né? Que é o nome do rapaz, Zanini, professor Zanini, bom dia. Bom dia a todos os professores desse mundão do meu Deus. Que bom, hein? Que bom ser professor, gente. Que bom ser professor. Então os professores merecem o nosso carinho. Hoje está aberto o programa especial para os professores. Hoje, dia 15 de outubro de 2026, estamos vivendo o nosso belo, a bela primavera brasileira. Estamos com 21 graus de temperatura, né? A política no Brasil pegando fogo. Hoje à noite tem entrevista do presidenciável Lula na Globo, né? Depois do Jornal Nacional. Amanhã é do Flávio Bolsonaro. Amanhã também tem entrevista. Então, domingo tem debate na Band. Olha! E eu acho, pra minha opinião, não sou muito dado político, mas eu acho assim, ó. Essas duas entrevistas, a de hoje e de amanhã, e de domingo, pode dar um impacto muito forte na eleição, para um lado ou para o outro. E eu quero você comigo então até às 11 da manhã, tá? Porque depois tem o professor Celso de Oliveira Souza e o Gelson Padilha no Cultura e Debate, trazendo histórias que o meu Brasil conta. Só Orleans conta, né? Histórias que Orleans conta. Comigo na produção, Iago Teles, Gelson Padilho na direção, Suzilei Briguente na coordenação. A apresentação é minha, eu sou Amarildo Teles. Bom dia!

0: São 9:12, 9:12. 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Bem, uma foto bonita aqui, quem quer essa foto é do amigo Anselmo.
1: É, Timarildo, meu mente, Timarildo, bom dia, Marildo, bom dia, Marildo.
0: Bom dia, Anselmo, bom dia, Anselmo, o que que tem pra vender, sucata? Anselmo, tem sucata pra vender?
1: Bom dia, Marildo, bom dia, Marildo.
0: Bom dia, bom dia.
1: É, Marildo, Que eu vou dar uma pergunta pra ti, é, Marildo, já que vender particular, Marildo, é... 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
0: 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Agora 9:14, atenção, olha a oportunidade de trabalho. A Rádio Cultura está contratando para o seu departamento, de departamento comercial. Eu estou precisando de ajuda, pessoas para a venda, tá? 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Então, uma oportunidade de emprego que a Rádio Cultura está dando para você. Entre em contato com o nosso diretor, Gelson Luiz Padilha, para o departamento comercial da emissora, tá ok? 9:15, 9:15, fala, Anselmo.
1: Aí, do marido, é caminhão, é de caminhão.
0: É de caminhão, é roda de caminhão.
1: É de caminhão, do meu vizinho aqui, tinha pegado do meu vizinho aí, do Joãozinho, tinha pegado do João aí.
0: Uhum.
1: Aí me deu, agora, eu cavei ontem aqui, disse que é bom, aí o que quiser, acho que é R$100, eu acho.
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1: O cara falou ontem, é R$100, eu acho.
0: Uhum. E tão boas rodas, né, Anselmo? 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Estamos com 9:16, velho!

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Gaúcho velho, sou! O guerreiro de quatro costados! Tudo bem contigo, povo velho? Boa tarde, como é que estão as coisas? Tá, pra tocar isso aqui? Tá bom, né? Se tá pedindo, eu toco, não tem problema nenhum. Vocês pedem, vocês mandam aqui nessa rádio aqui. Que todo mundo manda aqui, tá uma beleza isso aqui, hein? 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Vânio, um abraço. Chegando por aqui o Vânio Robert, ele que traz um peixinho pra nós aqui na cidade, né, Vânio? Um abraço, querido. Valeu, leva um abraço pra aquele povo de São Ludgero lá. Agora são 9h29, esta é a sua rádio, a Rádio Cultura, que traz então essa aí, ó, João Neto e Frederico.

0: Tereza Cor, tá participando. Vamos mais uma. Bom dia, quero participar do sorteio. Maria Cristina Salvalágio, Maria Delúrdio Salvalágio, Maria Lívia Salvalágio, Augusto Salvalágio, e obrigado por atendida. Obrigado você também, Maria Delúrdio. Um abraço. Tem mais ligação, de dois lados aqui agora, né? Vou atender primeiro do telefone aqui que tava na frente. Alô, bom dia.
1: Bom dia.
0: Quem?
1: É a Lucilene Perim Perão.
0: Fala, meu anjo.
1: Queria oferecer pra todos os professores.
0: Ah.
1: E ouvir aquela música do Rick Renner.
0: Tá.
1: Então tá, obrigado.
0: Nada.
1: Bota o meu nome no sorteio.
0: Tá bom, tchau, tchau.
1: Tchau. Tchau.
0: Vamos liberar agora pro outro telefone também ligar, né? WhatsApp agora pode ligar. Isso, vamos na vez. Alô, bom dia.
2: Bom dia!
0: Bom dia, bom dia, bom dia! Fala, meu anjo!
2: Coloca o meu nome aí no sorteio, Zolete Aparecida Pereira.
0: Tá.
2: E a música é com Teodoro Sampaio, Pitoco.
0: Pitoco.
2: Uhum.
0: Pitoco, tá ok. E já tem tá o pedido bom. Do Rick Renner aqui também. E tem o Quatro tá. Cantos da Casa também. Beleza, obrigado! Tchau, Zolete!
2: Tchau.
0: Tchau, tchau. Vamos pro outro telefone. Alô, bom dia.
3: Bom dia.
0: Quem?
3: Aí, Elvira.
0: Fala, meu amor.
3: Tá tudo bem contigo, lindo?
0: Eu tô bem, tô tomando um cafezinho aqui que o Padilha me trouxe aqui. Um
3: especial. Ó, que bom, me bota no sorteio, tá, né, lindo?
0: Boto. Eu queria.
3: Mas eu tenho que botar uma música bem bonita aí pra nós.
0: Tá bom então, dona Elvira, pode deixar. Eu queria que ele trouxesse uma dose de uísque aqui, mas ele não traz, só traz é café.
3: Uhum.
0: Mas tá bom, tá bom.
3: Deus te abençoe.
0: Amém, tchau, tchau.
3: Tchau, tchau, lindo.
0: Tchau, tchau. Wilson Perinha, você é o próximo a falar aqui. Fala aí, Wilson. Bom dia.
4: Bom dia, Amarildo. Estou ouvindo o teu programa.
0: Obrigado.
4: Na oficina. A música é com Tio Parada Dura e Maria Mendonça. Aceita que dói menos.
0: Tá bom.
4: Eu ofereço pro Tiriva.
0: É. Fala aí, fala. Ah, tem o telefone tocando, tem que ouvir. É, pera, vou ter que fazer depois você aqui. Alô, bom dia.
5: Alô?
0: Quem?
5: Oi.
0: Oi, Altamiro?
5: Altamiro aqui.
0: Bom dia, meu amigo. Tudo certo?
5: Bom dia, como é que tá o senhor? Tá bonzinho?
0: Bem, graças a Deus, tomando um cafezinho.
5: Então tá bom, beleza. Bota nós aí no sorteio.
0: Tá bom. Deixa eu colocar aqui, Altamiro.
5: Altamiro, Tânia.
0: E Tânia.
5: Thalia.
0: Thalia.
5: Andrei.
0: Andrei.
5: E Gabi.
0: E Gabi.
5: É isso.
0: Valeu.
5: Um abraço pro senhor, tudo de bom, que Deus abençoe o senhor.
0: Amém, amém. Vamos em frente, agora sim, vai lá, Wilson, termina a sua mensagem aqui, Wilson, já que ficou meio pela metade, vamos lá.
4: Eu ofereço pro Tiriva, o David, a Lucilene e o baixinho do táxi que está sempre na escuta. Muito obrigado, bom dia e agradeço o universo.
0: Tá bom então, obrigado também, tá? Eu vou começar pela tua aqui, desse bloco, depois na outra eu tenho a da Rose também. Vamos lá, primeiro vamos com a tua música aqui, o meu amigo Wilson Perón.

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Vamos lá, camisa 10! 9h55, 9h54, né? 9h54 minutos, vamos atender pedido, senão eu não consigo atender todo mundo, tá? Eu vou começar com a da Rose, lá da comunidade da Pindotiba. Segura aí, Rose!

0: Beleza!
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0: Agora são 10 horas e 1 minuto.
2: Cultura, 10 horas, 1 minuto.

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8:08, segunda hora do programa Show da Cultura, muita música pra atender aqui, tá? 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Daqui a pouco tem Cultura em Debate. Jalson Padilha e o professor Celso de Oliveira Souza. O professor Celso, que hoje está no seu dia, né? Dia dos professores. 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São 10:09. Quem que eu atendo agora? Ah, foi a Lucilene que me pediu o Rick Renner. Então vou tocar o Rick Renner da Lucilene aqui.

0: os quatro cantos da casa, tá rodado, né? São 10 horas e 18 minutos agora, 10 e 18. 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
1: Oi, Amarildo, bom dia.
0: Bom dia.
1: Manda a música aí pra nós, Toalha Branca, que estou aí, né?
0: Uhum.
1: Ofereço pra todos que estão escutando esta rádio.
0: Tá bom.
1: Rádio Cultura Meio, a rádio da cidade. Um abraço, tudo de bom.
0: Tá bom então, né? Obrigado. Eu Toalha Branca, vou tocar daqui a pouquinho pra ti, tá? Eu tenho com quem Toalha Branca aqui? Tem que achar com quem eu tenho aqui. Eu vou tocar com Crioulo e Juvenil, só pra me ver a bronca que eu vou levar depois. Só pra ver o estouro.

Não é essa. Tá. Agora que eu entendi, não é essa toalha molhada. É toalha branca, cara. Não é toalha molhada. Toalha molhada não dá certo. Toalha branca, essa aqui. Eu acho que é essa aqui, ó. Deixa eu ver se é essa aqui. Toalha branca?

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0: 10h32, você está aqui na Cultura, acompanhando o Show da Cultura até às 11 da manhã, tá? Daqui a pouco, Gelson Padilha e o professor Celso de Oliveira Souza. Deixa eu ouvir a Idaíris Prisco aqui, bom dia.
1: Bom dia, Marildo. Coloco meu nome pro sorteio, da minha filha Tânia e das minhas netas Tayane e Tainara.
0: Ok.
1: Se for atendido, agradeço.
0: Valeu.
1: Tudo de bom.
0: Obrigado.
1: Pra você.
0: Tchau, tchau. Tem música na manhã.

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4: Agora são 10h44, 10h44. Pra você que está aí, olha que música que eu achei aqui, ó. Vamos tocar essa música. Raul Seixas.

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0: Muito bem, estamos chegando. São 11:06, 11:06 da manhã, o nosso programa, o programa Cultura em Debate, hoje, quinta-feira, recebe o professor Celso de Oliveira Souza, costumeiramente falando aí sobre os nossos desbravadores, né? Estamos falando sobre a etnia italiana. Já já o professor Celso estará com a gente aqui, já está conosco, mas estará no programa. E agora vamos então à previsão do tempo com Peter Scheuer.
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0: 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Peter Scheuer e o tempo. Por aqui, um pouco de nuvem, um pouco de sol, 54% de umidade do ar e 24 graus a temperatura. Vai permanecer assim? Me parece que vai esfriar à noite, é isso ou não? Bom dia.
2: Ô, Padilha, bom dia para você, bom dia para todos. Olha, no geral vai seguindo com um tempo mais variável, ou seja, uma alternância entre nublado, alguns momentos em que o sol se faz presente, outros momentos em que tem a ocorrência de alguma chuva passageira. Essas chuvas passageiras, elas acontecem preferencialmente durante o período da tarde, turno da noite, tudo de maneira totalmente irregular, totalmente aleatória. Enquanto numa área chove, numa área próxima, vizinha, nada acontece. E provável que nós mantenhamos o domínio do tempo mais instável, com previsão de muitas nuvens ao longo dessa sexta-feira. É uma alternância entre nublada, momentos de sol e possibilidade para ter ocorrência de chuvas passageiras mal distribuídas a partir da tarde e turno da noite. Então, sempre à tarde e à noite tem uma chance maior para ter ocorrência de chuva. E vai seguindo com o tempo bom durante o sábado, domingo, segunda e terça. Ambos os dias são bem aproveitáveis. O sol acaba marcando presença. O máximo que pode ter algum chuvisco fraco e isolado ao amanhecer, ao entardecer, mas nada que comprometa, nada que estrague o fim de semana. E mais ou menos ali no amanhecer do domingo, segunda e terça, as mínimas elas devem permanecer baixas, próximas aí dos 8 graus, 10 graus, durante as tardes máximas em torno acima dos 20 graus. Pode ir, Leandro.
0: Muito bem, essa onda de frio, ela deve ser aqui, ainda é um resquício ainda do inverno que passamos há pouco?
2: Só para manter o padrão de equilíbrio da atmosfera, como a gente teve alguns dias de aquecimento e outros dias com muita chuva, né, então é uma frente fria que vai estar dando origem a essa baixa pressão e ela deve reforçar um episódio de frio que traz aí um friozinho tardio, fora de época, mas depois vagarosamente já começa a ter um leve aquecimento.
0: Eu vi na internet, aí no seu canal, mais um alerta aí para os meses, especialmente para o mês de outubro.

0: de novembro do, ano, do mês que vem, muita chuva por aqui, é isso?
1: É, na verdade, assim, aquele alerta é principalmente para o oeste da região sul do Brasil.
0: Ah, certo.
1: Então, deu para perceber que ainda não fiz alerta ainda para vocês, né? Porque ainda não é necessário, né? Mas quando tiver que dar, eu vou dar. Mas por enquanto não tem nada.
0: Por enquanto, a região castigada pelo El Niño é exatamente o Rio Grande do Sul e o oeste de Santa Catarina aqui. Aí vai mais para o norte, né?
1: Isso, e o sudoeste e o oeste do Paraná, por ali já choveu quase 500 milímetros nos últimos 4 dias, então ali choveu muito já, né, ali a garganta do diabo ali tá bem complicada mesmo, então, mas toda essa chuva aí vai acontecer com mais intensidade nos próximos meses e vai atingir vocês também, ninguém vai escapar.
0: Meu Deus, tá bom então. Obrigado, Peter, um abraço e é claro, bom trabalho
1: para
0: você.
1: Valeu, abraço, até mais.
0: Até mais. O amigo Peter Scheuer trazendo aí os alertas, né? Eu vi um alerta aí de tempestades severas aí nos próximos meses, nos próximos dias e principalmente no mês de novembro que está chegando, né? Hoje é dia 15, né? 15, aliás, hoje é seu dia, né, professor? Perdão aí que eu não lembrei antes, e os professores todos que me ouvem, hoje de manhã eu acabei não lembrando que era dia 15, dia do professor. Mas nossas homenagens a todos os professores, né? Os mestres de todas as idades, aí, desde o início da profissão até o final, enfim, os especialistas que fazem, né? Transmitem o conhecimento a todos nós, aos brasileiros, e o Brasil é assim, Santa Catarina é assim, Orleans é assim, porque os professores tiveram uma grande participação. Então, parabéns ao senhor e a todos os demais.
2: Obrigado. Ilha, eu acho que precisa animar a educação, precisa animar os profissionais, melhorar. Acho que a gente anda num momento assim bem embaixo, vamos dizer assim, né? Desanimado, né?
0: Verdade.
2: Eu creio que é uma coisa essencial, a gente precisa. Eu coloquei para homenagear o Dia da Educação, Dia dos Professores, hoje dia 15 de outubro, eu coloquei lá uma mensagem, Padilha, onde eu disse mais ou menos assim, que o grande, que como é que se diz, a infância, né, enquanto a gente está na infância, tá,
0: ainda não foi para aula, é isso, não?
2: Não, a gente tem a inocência, vamos dizer assim,
0: certo.
2: Né?
0: Uhum.
2: Então, a inocência da criança, né, para mim, assim, eu coloquei mais ou menos assim, né, é o grande projeto pedagógico que a escola deve adotar, tá? Então, eu creio que são ideias, são pensamentos, são mensagens para, de repente, levar o pessoal a pensar sobre isso, né? Porque eu sou do princípio da educação humanista, vamos dizer assim, né? Onde a preocupação de desenvolver o ser humano em todos os aspectos, tá? No aspecto emocional, no aspecto afetivo, no aspecto técnico, né? Eu acho que o ser humano precisa disso. A gente tem essa missão, veio aqui, né, na Terra, para fazer esta passagem desta forma, né? Mas, sei lá, não vejo bem assim as discussões, as propostas, os projetos, né? Não concordo também, Padilha, que a educação seja um produto comercial, tá? Inclusive, foi reconhecido pela Organização Mundial do Comércio, né?
0: Alguns poucos talvez até façam isso, né? Mas muito poucos, como qualquer profissão, né?
2: Mas foi reconhecido pela educação como produto comercial. Eu não concordo, né? Eu acho que, assim, ó, imagina eu olhar para ti, um ser humano, e te ver como um produto que eu posso vender, descartar, tu entendeu? É uma coisa bem meio filosófica para conversar, demanda muito tempo, né? Mas, enfim, eu gostaria de deixar essa minha mensagem, né? Que a inocência da criança é o grande projeto pedagógico que a escola tem que adotar. Esse é o coisa. E parabéns, né, àqueles que continuam militando, assim como eu, né, fazendo meus trabalhos, meus projetos, né, enfrentando, indo lá, né, me humilhando para levar o trabalho que a gente faz. Às vezes nem sempre assim, né, Padilha? Infelizmente, né, a gente não é bem recebido também pelos colegas, pelas escolas, né, para aquilo que a gente está fazendo. A gente sente isso, né? Às vezes a gente chega num local para levar, a gente chega assim meio com uma pessoa meio chata, vamos dizer assim, né? Mas tudo bem, eu, na minha meu humilde trabalho e coisa, eu continuo indo lá, né, levando, conversando, faço isso. Mas, e por isso que eu digo, acho que a gente, assim, ó, seria um dia para refletir, né?

0: que pode ser feito para animar e valorizar mais essa tão importante atividade humana, né, que está assim meia embaixo da padilha?
1: Pois é, mas já teve pior, né? Eu já percebi assim, um período em que os professores, de uma forma geral, no Brasil, né, vamos falar do Brasil e também de Santa Catarina, eram menos valorizados, né? Hoje está sendo quase uma profissão procurada por jovens, porque é também uma boa carreira. Além do conhecimento que recebe, transmite e ganha dinheiro. Não é que ganha dinheiro e fica rico, mas sobrevive bem.
0: Assim, Padrinho, a gente tem que estudar um pouquinho da história da educação, né? Especialmente a questão do Brasil. O momento, algumas coisas aqui em Orleans, as escolas eram particulares, né? E eram escolas femininas, eram escolas masculinas, dividido, separado, né? Até que se lutou muito para que se tivesse aqui uma escola pública. E quem começou isso aqui foi o seu Verani, o seu Lulu Verani, né? Era bem conhecido.
1: Era Luiz o nome dele, não?
0: Lulu, acho que era o seu Luiz Verani, que era aqui uma pessoa que é conhecida aí, que é o Ricardo Verani, que é o contador, que chama de...
1: É filho ou neto?
0: O peixe é neto dele, né? Então, Padilha, ele começou a construção do Grupo Escolar Costa Carneiro com recurso dele, tá?
1: Olha só, hein?
0: Com recurso
1: dele. Os abnegados da educação.
0: Exato, aí depois, para que isso fosse devolvido. Porque ele era uma pessoa extraordinária em Orleans, com a questão da cultura. Ele ajudou a fundar a banda Estrela do Oriente, ele fundou o cinema, ele era maestro, ele era músico. Uma pessoa realmente assim muito interessante. E veio a Revolução de 1930, houve aquela paralisação, e ele acabou não recebendo mais o que ele investiu, vamos dizer assim, né? Acabou perdendo tudo. Mas o que que aconteceu? Né? Acabaram concluindo o prédio do grupo escolar, né? E poderia, no mínimo, ter botado ele como patrono da escola, né? Mas aí botaram o quê? Um tal de Costa Carneiro, que ninguém sabe quem é, né, Padilha?
1: Pois é, eu ia te perguntar, qual é a história do Costa Carneiro, que homenagem fizeram? Provavelmente o político.
0: Ele era um sujeito que não era catarinense, ele veio de fora naquela época, daquelas problemas de...
1: Revolução e coisa
0: arada? Daquele nacionalismo que se defendia.
1: Era um movimento nacional?
0: Porque na região sul, né, existia muito, era recente a imigração, especialmente italiana e europeu, né, que a gente passou na região por um período em que não poderia ser contratado, ser botado como professor quem tinha sobrenome italiano e quem tinha sobrenome alemão. Tá?
1: Certo.
0: Olha só, e o sobrenome polonês poderia, tivemos bons professores, né, de origem polonesa aqui na região. Então, fazendo com que, quando, por exemplo, a primeira leva, Padilha, de professores que veio para Orleans, assim que inauguraram o grupo aqui, o Costa Carneiro, foi de São Paulo. Tá? E a segunda leva foi de Florianópolis.
1: Quer dizer, nós, teoricamente, não tínhamos professores preparados para começar
0: não
1: o trabalho,
0: é que não
1: ou era,
0: tínhamos,
1: ou era
0: até que,
1: indução da coisa?
0: Não tínhamos, mas por causa da restrição dos sobrenomes italiano e alemão, né?
1: Até porque até então, acho que a grande parte dos filhos estudavam na sua língua de origem, né?
0: Exatamente, essas comunidades, né, de imigrantes, de colonos que formam na região, a escola era na língua deles. Isso, assim, o culpado era o governo, né, Padilha, porque ele não atendeu.
1: Não tinha uma diretriz.
0: Ele não colocou. E aqui, né, por exemplo, em Orleans, que na área urbana, tinha as escolas de língua portuguesa, mas eram escolas particulares, né?
1: Uhum.
0: E eram escolas femininas e escolas masculinas, né? Então, começava por aqui, vamos pegar o exemplo do Tito Carvalho, né? Que era um orleanês.
1: Esse sim era orleanês.
0: Sim.
1: Tem o nome lá na escola do
0: oratório.
1: Ele morava por ali, não?
0: Ele morava aqui no centro, né?
1: Nada a ver com oratório ou algo.
0: Não, mas ele, como era, que era aquela escola, fizeram uma homenagem para ele, que eu acho que é justo, porque
1: justiça.
0: Foi uma grande pessoa, tá, Padre?
1: Certo.
0: Ele foi
1: já falou várias vezes aqui sobre ele.
0: Foi um grande jornalista, até depois, no trabalho que nós vamos fazer semana que vem, a respeito da criação de Orleans, da fundação de Orleans e da criação do município, ele foi a

0: que fez o discurso oficial da instalação do município de Orleans. Um discurso lindo, bonito, maravilhoso. Ele era um cara muito inteligente. Eu acho que foi assim bem, foi uma lembrança muito boa, né, de ter homenageado ele, colocando ele como patrono daquela escola. Mas assim, ó, então, Padilha, aí foi mais ou menos assim, que essa, com essa, esses problemas políticos, né, que interferiu. Mas Orleans, então, o grupo Costa Carneiro começou com o primeiro leva de professores vindo de São Paulo, né? Tem assim, o sobrenome Figueiró e tal, que eu ainda lembro de algumas coisas assim. E o segundo veio de Florianópolis, que era a dona Dirce Redivo, o doutor Gentil, e teve outros. Depois eles voltaram, foram embora, né? Foi mais ou menos aquele período do início dos anos 70 também, no oeste de Santa Catarina, né, que os professores, foram muitos professores daqui para lá, né? Eles se efetivavam, foram trabalhar, porque o Oeste não tinha ainda, né, a formação de professores normalistas. Então, inclusive eu, né, quando eu me formei em 73, eu fui para o Oeste, né, tentar...
1: Lá pra... Que cidade lá?
0: Eu fui lá para...
1: Bem no extremo, não?
0: Bem no extremo, bem no extremo.
1: Lá tem São Miguel, lá em, acima
0: de
1: São Miguel.
0: Adiante um pouquinho de São Miguel do Oeste.
1: É em... agora me fugiu também, conheço.
0: Como é que eu lembro a cidade que eu tive lá?
1: À direita ali, né?
0: Quem vai lá em direção a Dionísio Cerqueira, né?
1: Isso.
0: Tem duas cidades, né? Guarujá do Sul, né? Ali.
1: Certo.
0: E São José do Cedro.
1: São José do Cedro, eu já estive.
0: Eu passei, eu estava ali, mas a cidade que eu estava ainda era um pouquinho antes de São José do Cedro. É três até chegar lá no extremo, né? Uhum. Teria São Miguel.
1: Eu só fui até São José do Cedro. São Miguel tem uma outra cidade no meio.
0: Não, foi até lá a divisa?
1: A divisa não. Eu fui
0: algumas vezes.
1: Eu estava em campanha lá quando era candidato a deputado. Aí fiz reuniões lá.
0: Não, inclusive eu tinha uma prima que tinha ido já dar aula lá no Oeste, né? Já, ela foi de lá dar aula e casou. Daí eu fui nessa cidade que ela estava lá, daí fiz o concurso. Eu não fiquei porque eu fiquei doente, né?
1: Uhum.
0: Daí eu tive que voltar, mas o meu irmão ficou, né?
1: Teu irmão ficou lá?
0: Meu irmão ficou, ele ficou lá trabalhando no Oeste como professor uns 12 anos, eu acho.
1: Oh. Na época tinha que se deslocar onde tinha escola.
0: E teve mais colegas meus aqui que ficaram lá, né? Sim. Lecionando e tal, fizeram carreira por lá. Aqui de Lauro Miller, de Orleans, né? Então era mais ou menos. Mas aqui o caso, eu creio que o problema que veio esses professores de fora, né, era um professor, era por causa do problema nacionalista, né? Da língua, da questão do...
1: Foi o que, na década ali de 50?
0: 1930, né?
1: 30 a 50.
0: Na década de 30.
1: Na década de 30.
0: Porque me parece que o Costa foi inaugurado em 1935, tá, se não me engano.
1: É o mais antigo, né? Colégio hoje.
0: É o mais antigo, é.
1: O Azulei de Orbe mandando um abraço, parabéns para todos os professores, o Vitalino Ribeiro também, o Bisto Milho, Dona Zalice Esconeto também. Sim. Bom dia e abraço a todos os professores.
0: Então, assim, ó... A história da educação, e uma coisa importante, interessante na história da educação, Padilha, que quem começou, fez um movimento e criou uma situação diferente, que melhorou muito o ensino no Brasil, foi o Estado de São Paulo, que ele criou os grupos escolares. Os grupos escolares nasceu no Estado de São Paulo. Porque até então a escola pública, Padilha, era muito direcionada às elites, tá? Era assim, tá? E aí houve esse movimento todo para que fosse popularizada a escola pública, que fosse atendido todo mundo e tal, né? Eu ainda me lembro bem aqui, o nosso Costa Carneiro aqui, quando eu comecei a estudar ali, tinha uma característica assim de uma escola bem de elite, Padilha.
1: Olha só.
0: É um uniforme bem...
1: Era considerada do centro, da periferia, dos bairros.
0: Depois o pessoal da periferia, do entorno, né? Uhum. Começaram a vir também e tal, mas era uma escola com uma característica bem de elite.
1: E hoje ela já tem uma característica bem eclética,
0: agora,
1: né?
0: Claro, agora sim, agora é uma escola...
1: Escola de todos.
0: De todos, popularizou, né? Então, assim, isso...
1: Mas que interessante que era a educação no começo, né?
0: Porque a escola particular, antes, Padilha, que a gente chama das escolas comunitárias, né?
1: Uhum.
0: Que hoje se transforma nas escolas particulares.
1: Que era uma espécie de associação dos empresários.
0: Era uma escola que era voltada mais para a classe menos favorecida.
1: Uhum.
0: E a escola pública era para a classe mais favorecida. Tá?
1: Olha só.
0: Era mais ou menos. Um pouco da história da educação do Brasil foi assim. E então, assim, ó, nós devemos hoje o avanço e o sucesso, né, dos grupos escolares, porque daí se reuniu, né, por série,

0: Esses grupos escolares trouxeram essa mudança, que foi organizada a educação por série, né? E juntou, né, masculino e feminino junto, tá? Daí acabou com aquela ideia de escolas diferenciadas, tá? Mas assim, ó, é interessante. Hoje poderíamos até, como deu certo, ter pensado num programa.
1: Um programa exclusivo?
0: Exclusivo, né? Para falar a respeito disso, que tem muitas coisas interessantes. Uhum. Mas já
1: deu para a gente, pelo menos, homenagear
0: algumas coisinhas aqui, homenagear e levar o pessoal a pensar, né, como é que as coisas surgiram, né? Como é que nós estamos hoje, tá bom?
1: Verdade. Vamos ao assunto de hoje, então. Assunto de hoje ainda continua os desbravadores, os italianos, né, dentre tantas outras etnias, mas a principal, né? Que desbravou essa região.
0: Sim, mas eu não cumprimentei, quero cumprimentar, dar o meu bom dia a todos, né? E agradecer pela audiência que estamos aqui conosco, né? E hoje, Padilha, assim, eu gostaria, sobre ainda a etnia italiana, dizer que mostrar aqui alguma coisa que o pioneirismo da imigração italiana não se deu lá no Espírito Santo, se deu aqui em Santa Catarina. Foi aqui que os primeiros italianos emigraram, foi para Santa Catarina.
1: Mas aí, neste caso, os estudiosos, historiadores, pesquisadores, há controvérsias.
0: Há controvérsia. Então, assim, ó, o cara diz que, ele diz que o pioneirismo da colonização italiana em Santa Catarina foi lamentavelmente desconsiderada por uma lei federal, Padilha. A lei número 13.617, assinada em 2018.
1: Agora há pouco.
0: Recente, né?
1: Bem recente.
0: Pelo presidente Michel Temer.
1: Certo.
0: Concedeu ao município de Santa Teresa, no Espírito Santo, o status de berço da colonização e da cultura italiana no território nacional. Tá? Olha só, quando a gente fala e conversa aqui, né, a importância da pesquisa, né, Padilha? Porque os pesquisadores, sei lá, acabaram cometendo esse erro histórico, né? Então, Santa Catarina está o quê? Contestando, dizer, não, para aí. Tudo começou.
1: Quem chegou primeiro foi aqui.
0: Foi aqui em Santa Catarina, foi no território catarinense.
1: Uhum.
0: Então, certamente, isso começa a ser discutido. A exemplo do que nós estamos fazendo aqui, estamos levando essa informação. Daqui a pouco eles vão mudar isso, né?
1: Certo.
0: Vão reconhecer. Porque ele também, para fazer, a gente precisa dos documentos, precisa de uma pesquisa séria, né? Correta, para não cometer mais erros, né? Como eu digo, né, Partilha, que o Tribunal da História, ele não para, né? Ele está constantemente avaliando, julgando, discutindo, né, os fatos. Então, por isso que a gente tem que cuidar para não...
1: Até porque, como aqui na nossa história de Orleans, a gente tem percebido o seguinte: há registros e há muitas coisas que aconteceram que não existem registro, né? E que os pesquisadores vão descobrindo e vão trazendo. E a nossa luta aqui para que haja realmente um arquivo bom, que guarde tudo
0: isso. É essencial,
1: né? Salvaguarde, né, tudo isso.
0: É, se a gente não tiver um bom arquivo, a gente perde tudo, né? Se perde tudo. É uma pena que nós aqui não temos isso, né? Aqui, Padilha, para o historiador Paulo Cons, trata-se de um grande erro histórico, ele diz, né?
1: Paulo Cons é catarinense, não?
0: É, sim. Já que a colônia Nova Itália nasceu 37 anos e 11 meses antes de Santa Teresa, iniciada em 1874. Tá? Ironicamente, no entanto, o episódio produziu um efeito positivo por conta das discussões que fomentou. Então está aqui, né?
1: Agora, tem um detalhe, né? A lei muda e os homens mudam a lei. É, alguém, sim, um catarinense, deveria propor lá no Congresso,
0: claro,
1: uma modificação dessa lei. Né?
0: Mas a gente espera, Padilha, que os nossos pesquisadores aqui do Estado, né, consigam, de repente, desenvolver um trabalho, né, e entregar na mão de um representante nosso lá no Congresso, dizer, está aqui. Uhum. Né, você pode produzir um projeto, né, para que realmente seja reconhecido isso... em Santa Catarina, né?
1: Sem dúvida, fica aí uma boa para os italianos, descendentes de italianos aqui de Santa Catarina. Nós temos, por exemplo, um deputado reeleito agora, Ricardo Guidi, que é italiano.
0: Exatamente.
1: E tantos outros, né? Que podem abraçar essa ideia.
0: Pode abraçar, e eles até podem, né, Padilha? Eles têm força para que...
1: Zanatta, Júlia Zanatta.
0: Sim, outra. Que eles podem ajudar, pegar uns pesquisadores, né? Dizer, não, vocês vão trabalhar aí, né? Produzir a documentação, tudo certinho, direitinho, e nos entregue para que a gente realmente possa fazer isso lá no Congresso Nacional. Mas é que, assim, ó, deve ter pesquisador, coisa que de repente tenha

0: as suas condições próprias, né, para trabalhar. Mas tem aqueles que não têm, que precisam de apoio e de ajuda, né,
1: Patrícia? É verdade.
0: Então, esperamos que isso de repente seja corrigido, segundo o que está aqui, né, documentado nesse livro, no livro Santa Catarina, Berço da Colonização Italiana no Brasil. É o título do livro.
1: Quer dizer, já tem uma fonte de pesquisa excelente.
0: É, sim, esse material aqui, eu tenho diversos materiais que eu fui na minha biblioteca, né, que eu fui pesquisando, achando, eu tenho guardado. Esse livro aqui eu achei muito interessante, né? Ele já é um documento, né? Que afirma, né, já o próprio título do trabalho já diz, né? Santa Catarina, berço da colonização italiana no Brasil. Então, por esse material aqui.
1: Dá para se basear por aí numa nova lei, né?
0: Já dá para fazer um projeto legal, né?
1: É.
0: Para poder dizer, não, vamos corrigir esse erro histórico, né? Então, assim, eu acho que o movimento da etnia italiana em Santa Catarina, que 60% da colônia, do povo catarinense tem origem, né, na etnia italiana, ele é fraco, né? Ele é fraco, não se movimenta. A exemplo que a gente vê, percebe sobre a etnia alemã, né, especialmente eles hoje, com o movimento da Oktoberfest, né, que está começando aí, já não começou, nem lembro, né? Então, assim, olha, precisa uma etnia forte, como é a italiana em Santa Catarina, né? Deveria ter uma organização forte, né, que representasse bem e pudesse desenvolver os estudos, que são interessantes, né? Que eles contribuíram, né, instalaram aqui, né, e ajudaram a produzir uma história bonita que tem o estado de Santa Catarina, né? Então, Padilha,
1: esse é um registro importante, né?
0: Dito isso, assim, ó, eu queria agora mostrar um pouquinho como é que começou isso. Foi um projeto interessante que de dois italianos, né, que viviam ali em Florianópolis, que é a capital da província, o Carlo De Maria e o Henrique Schutel. Eles tinham origem, eles eram de origem italiana, mas vieram de outras regiões. O Carlo veio lá da Inglaterra, ele era ítalo-britânico, né? E o Henrique Schutel, ele era ítalo-suíço, né? E eles vieram morar ali em Florianópolis. E os dois, Padilha, montaram em 1835 uma empresa de colonização. Tá?
1: 1835.
0: Em 1835 eles montaram uma empresa de colonização, a De Maria e a Schutel. Era o nome da empresa deles, né? Para trazer imigrantes italianos para Santa Catarina. Tá? E eles conseguiram desenvolver. Aí, eles, com pouca experiência, né, em processo de colonização, e eles decidiram, né, enfrentar o desafio e fizeram, né? Então, assim, ó, e foram bem-sucedidos, onde tem todo o episódio, né, do primeiro grupo que eles trouxeram, né, para Santa Catarina, que foi, Padilha, de 132 colonos provenientes do reino da Sardenha, que a Sardenha era, ainda a Itália não era unificada, mas ficava na Itália, né? Na época ela era um estado independente, né? Desembarcou em março daquele ano no porto de Desterro. Chegaram esgotados pelas dificuldades decorrentes da viagem a bordo do veleiro Correio, né, que levou quase 2 meses para cruzar o oceano. Era certo um naviozinho ainda meio pequeno e coisa, né? Então, em 1836, né, em março, então chegou aqui, olha, o primeiro grupo, né, está comprovado, já está aqui. Isso garante que Santa Catarina tenha sido a pioneira nisso, né? Então, olha só como dos outros, como a gente tem os elementos, né, para demonstrar que aqui realmente aconteceu o início da imigração italiana, né, para Santa Catarina, tá? No Brasil, que foi aqui em

0: Santa Catarina, tá? Então, Padilha, temos nesses documentos
1: ilustrados, inclusive, né? Muito ilustrado.
0: Bem, é um trabalho bem feito, bem ilustrado, assim, né? Com imagens.
1: Como é que é o nome do livro?
0: O nome do livro.
1: Será que encontra
0: Santa Catarina?
1: Deve se encontrar nas livrarias.
0: Bicho, eu não me recordo.
1: Qual é a editora, não?
0: É, como eu sempre, todo o material que eu pego, assim, né? Eu vou reunindo, vou guardando.
1: Berço histórico da colonização italiana.
0: Berço da colonização italiana no Brasil. É. Então, esse é o
1: autor, quem é?
0: O autor foi uma equipe, né, de professores organizado pela editora Expressão, né?
1: Expressão.
0: Não tem um autor
1: não
0: próprio.
1: Tem um específico.
0: É, tem então, aqui.
1: Na verdade, é uma pesquisa, realmente, né?
0: Sim, sim. Eles foram pesquisando, né? Então aqui foi uma equipe de professores, né, que foram se reuniram, foram colhendo material, né, foram pesquisando e organizando,
1: certo.
0: E essa, por conta dessa editora, né,
1: uhum.
0: E ela então fez essa publicação. Mas assim, ó, eu acho que ficou um trabalho bem interessante, muito bom, tá? E que merece assim, ó, as pessoas que gostam que têm interesse, né? As pessoas que têm interesse em conhecer e estudar a etnia italiana, esse livro é muito bom. E aí, Padilha, a empresa deles, né, solicitou terras devolutas. Às vezes o pessoal, Padilha, o que é terra devoluta? Eu acho que isso é importante, as pessoas terem noção, ideia do que é terra devoluta.
1: Sem utilização,
0: processo, então? O processo de colonização no Brasil foi muito forte com a concessão das sesmarias, né, Padilha?
1: Uhum.
0: E quando a pessoa ganhava, porque ele ganhava gratuitamente do governo uma sesmaria, e ele tinha compromissos, tá? Ele tinha compromissos com aquela concessão que ele recebia, né? De trazer gente, ocupar, colonizar, essa coisa toda. Mas a grande maioria não deu conta disso, acabou abandonando. E aí, se ele não conseguisse fazer isso, aí também fazia parte do contrato que ele tinha que devolver. Então, aí as terras devolutas.
1: Então essas devolutas são as devolvidas.
0: São
1: que
0: as
1: não
0: terras
1: estão sendo utilizadas.
0: Que eles não conseguiram cumprir, né?
1: Sim.
0: Com o contrato que eles tinham.
1: Tinha assumido. Dono, mas o dono não fez.
0: Não fez, daí perdeu. Então tinha muitas terras, né, por aí assim. Então, eles foram atrás dessas terras devolutas, né, para poder ter os espaços que eles queriam organizar para trazer de lá, lá da Itália, especialmente, né, colonos para cá, né? Então, a firma solicitou terras devolutas ao governo provincial, o governo de Santa Catarina, né?
1: Certo.
0: E com o pedido aceito, recebeu em 23 de junho de 1836 o título de uma concessão de terra às margens do Rio Tijuca Grande, ali na Grande Florianópolis.
1: Certo.
0: Né? Ali, então, ele conseguiu.
1: É próximo a Tijucas ali, né?
0: Próximo a Tijuca,
1: sim.
0: Né? É. Ali seria organizada a primeira imigração de um grupo de italianos para o Brasil.
1: Olha só.
0: Tá.
1: Então, na verdade, foram os pioneiros.
0: Por conta dessas duas pessoas que fizeram essa empresa.
1: Montaram uma empresa e buscaram imigrantes.
0: Exatamente, né? Trata-se da fundação da colônia Nova Itália, né? Ali naquela região.
1: E ali, tem até Nova Trento por ali, que não é longe, né?
0: Não,
1: dentro daquela região ali.
0: Em área, hoje, pertencente ao município de São João Batista.
1: São João Batista, Nova Trento, são limítrofes ali.
0: No Vale do Tijucas Grande, né?
1: Uhum.
0: Região metropolitana de Florianópolis.
1: Então, aqueles italianos ali são os descendentes dos pioneiros.
0: Os primeiros são os pioneiros, né, que vieram aqui para o Brasil, foi ali. Então, assim, ó, tá bem, esse trabalho está mostrando bem...
1: Interessante
0: certo.
1: Que eu tinha um tio que já faleceu há pouco tempo, o tio da minha esposa, que tinha uma propriedade em Nova Trento, próximo ali de São João Batista, e ali se produzia um vinho de alta qualidade,
0: sim.
1: Se produz ainda. Então é o italiano produzindo.
0: Sim,
1: lá.
0: Sim, não, a característica deles, assim, algumas coisas que a gente lê, né, da vinda de lá, deles lá para cá, uma preocupação grande deles,

0: de colocar nas trouxas deles era a mudinha
1: de uva, né?
0: De uva.
1: De tá? Parreira, né?
0: De parreira. Então, a gente até surgiu aqui na nossa...
1: É verdade lista. Isso, porque lá, meu avô era italiano, veio de Bento Gonçalves para a região de Barra Fria, próxima a Joaçaba, depois veio para Campos Novos. E na casa dele, ele tinha lá, de Bento Gonçalves, as mudas de parreira.
0: As mudas de parreira.

0: colonos provenientes do Reino da Sardenha, na época um estado independente, desembarcou em março daquele ano no Porto de Desterro. E dali foi lá para
1: o Porto de Desterro. É interessante, né? Porque nós mais jovens, eu me considero ainda jovem nessa questão histórica, onde é que ficava esse porto ali na Beira-Mar Norte, em Floripa?
0: Eu
1: ali?
0: Creio que sim.
1: É interessante isso, que não tem nenhum sinal mais, né?
0: Não.
1: Que muito, é muito ruim isso.
0: É, aquela coisa, né, Padilha? A falta de preocupação.
1: Preservação,
0: né?
1: Mesmo, né?
0: De preservar, né?
1: Sim.
0: Que a gente às vezes comenta.
1: Tem ali um monumento, uma placa que dissesse ali, ó, aqui, o porto, o primeiro porto dos primeiros. Que chegaram primeiro na ilha de Floripa, né?
0: Eu fui, Padilha, num determinado local mostrar o painel, né?
1: Uhum.
0: E aí, coordenando tal. Aí, quando eu falando sobre o painel, mostrei a casa da empresa, onde era ali na frente,
1: certo,
0: da prefeitura.
1: Frente, né? Da prefeitura. Na esquina.
0: Aí eu disse, né, que deveria ter sido preservado aquilo ali e o prédio do cinema. A pessoa levou um choque. Ela disse: Orleans teve cinema?
1: Tu vê. Mais jovem, não, Padilha, conheceu.
0: Como eu estudo e trabalho, né, e milito na questão cultural e histórica do município de Orleans, eu levei um choque, tá? Fiquei muito triste. Quando a pessoa, surpreendentemente, né, disse: Orleans teve cinema?
1: E que cinema, né? Que cinema nós tínhamos aí?
0: E que cinema, porque além de projetar as fitas, né? Era um teatro, né, Padilha? Que ele servia para os eventos, para tudo.
1: Eventos,
0: né?
1: É verdade. Eu peguei os últimos suspiros do cinema de Orleans.
0: Então,
1: já assisti filmes ali, inclusive. Quando cheguei em Orleans, anos 80, ainda tinha o cinema.
0: Já tinha alguma coisa, Então, assim, eu fiquei chocado quando eu vi a reação da pessoa. Ela dizia assim: mas Orleans teve cinema? Bem, coisa assim, se teve um bom cinema. Que o prédio, além de passar as fitas do cinema, ele era também o grande teatro de Orleans, que ali aconteceram, Padilha, naquele prédio, muitos eventos interessantes.
1: Imagina.
0: Né?
1: Era um centro cultural realmente da cidade.
0: Ali aconteceu um evento, Padilha, no cinema, que eu vi algum documento, alguma coisa, dos Batistas, com muita gente que veio do Rio de Janeiro aqui na época para dar palestra, falar, participar da conferência, vamos dizer assim, tá? Foi um evento muito grande. E teve tantos outros. Era as formaturas, né? Se fazia no cinema, era realmente um local muito bacana. E foi uma pena, né, que Orleans não preservou o sobradinho da empresa Grã-Pará e o prédio do cinema, né?
1: Verdade. Hoje só existe na memória de alguns e algumas fotos por aí, né?
0: A gente
1: poucas fotos guardadas. Eu acredito ainda particulares, porque não há um acervo, né? Ou pouco acervo, né?
0: Pouco acervo. Tem aquele do Delavi, né?
1: Sim.
0: Eles fazem
1: já trabalho, é particular, né?
0: Mais algumas pessoas, né?
1: Exatamente.
0: Eles fazem
1: um grupo que faz um trabalho legal.
0: É, muito bacana daquilo ali. E que merece coisa, né? Mas está lá, né? Só naquela questão deles, que de repente o setor público poderia. Não, vamos assumir isso, vamos melhorar, fazer, né?
1: Deveria assumir.
0: Mas tudo isso, né,
1: Padilha? Eu acredito que agora, né, com a secretaria, inclusive, eu quero até abrir um parêntese rapidinho aqui, antes do intervalo. Haverá neste sábado uma amostra cultural na área coberta da praça.
0: Na praça.
1: Daqui a pouco eu vou falar um pouquinho da programação disso. Já a gente volta depois do intervalo, então, professor, para a gente continuar o nosso Cultura em Debate de hoje, que tem que terminar 5 para meio-dia, né? O próximo meio-dia.
0: Ah, porque tem.
1: Tem o horário dos homens, né? Dos políticos. Já.
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0: Muito bem, estamos de volta, faltam aí 7 minutos para o meio-dia, temos aí uns 3 a 4 minutos, professor Celso, para a gente arrematar hoje, porque infelizmente ainda temos hoje e quinta-feira que vem, é o último dia, mas quinta-feira que vem ainda tem horário eleitoral gratuito.
1: É, eu queria rapidamente lembrar ainda sobre a questão dos italianos, que passou aqui por Santa Catarina, né, que foi o Giuseppe Garibaldi, né?
0: Ah, pois é.
1: Onde se casou com uma moça aí da região e de Lagoa.
0: Possivelmente passou por aqui também, né? Pelas encostas aqui, porque ele subia a serra, por onde?
1: Não. Olha, como eu me baseei pelos trabalhos do Padre João, o Padre João disse que ele subiu ali a Serra do Timbé.
0: Foi por Timbé? Ali. Ah,
1: foi
0: por lá.
1: Uhum. Foi por lá que ele subiu, teve naquela região de Curitibanos, ali da tua terra, por lá, né?
0: Certo.
1: Eu não...
0: Era mais fácil ao Imaruí, né? Que já tinha tropeiros na época aí.
1: É, tem alguma coisa, mas eu não vejo nenhuma evidência a respeito disso, Tapadilha, não quero...
0: Na época, o doutor Marco Antônio Bertoncini Cassetti foi prefeito, foi meu vice, inclusive, depois foi prefeito, ele começou um projeto

0: de estudos disso aí, né? Não sei se tem algum registro ou não.
1: Não vi, não sei, não vi nada. Eu vi comentários falar, mas eu não vi nada, porque...
0: Seria a passagem da Anitta Garibaldi com... A Anitta com o Garibaldi.
1: É, o que eu sei, segundo os estudos do Padre João, né? Ele foi na Serra do Timbé, dali que ele foi lá em Curitibanos, naquela região ali da tua terra, ali em...
0: Campos Novos,
1: Campos Novos, por ali, depois ele foi lá pro Rio Grande, tá? Essa foi a ideia. Mas eu sei que ele teve...
0: Tanto é que ele passou bem pertinho de Campos Novos, que tem até o município de Anitta Garibaldi hoje.
1: Exatamente.
0: Que é onde eles passaram, tinham alguma pousada por ali.
1: É. Houve até algum episódio, alguma coisa por ali deles, né? Uhum. Então foi um italiano que veio aqui, né? Se envolveu na República Farroupilha, né? E aí fizeram essa extensão aqui para Laguna, porque Laguna era uma posição geográfica importante, com as questões do mar e não sei o que e tal, por isso que eles fizeram essa ocupação e criaram aqui a República Juliana, né, Padilha?
0: Ah, então, certo.
1: Lembrar desse personagem que é importante. E eu queria então lembrar, Padilha, que terça-feira, dia 20, né, de outubro, para mim é o grande dia da criação do município de Orange, onde foi instalado com uma grande festa. E nós vamos fazer então no dia, na terça e na quinta. Eu queria deixar dito para as pessoas, eu vou botar aqui, Padilha, dois documentos importantes. O documento que, quando Orleans recebeu a notícia de que tinha sido aprovada a lei da criação do município, tá? Um documento bonito, bacana, o pessoal vão ver isso aí, gente. Estejam ligados com nós, porque vocês vão ser privilegiados com isso. E o documento, Padilha, também, que foi escrito sobre o dia que foi feita a instalação do município de Orleans.
0: Ah, que bom.
1: E mais, assim, ó, eu vou mostrar a lei também, Padilha, o decreto do governador, colocando, né, determinando o dia 20 de outubro para a instalação do município. Tem o dia 5 de outubro, que foi feita a eleição, tá? Então, o município de Orleans não teve, né? Ninguém assumiu provisoriamente, já assumiram as pessoas eleitas para dele. É uma coisa, realmente, a história de Orleans é uma coisa bem maravilhosa. Então, está convidado, divulguem, gente, pede para nos ouvir na terça e na quinta-feira que vem, porque vocês vão ter a oportunidade e o privilégio, né, de conhecer e ver esses documentos que a gente vai apresentar aqui, Padilha.
0: Muito bem. O senhor, como escritor, olha aqui, a praça estará recebendo escritores nesse sábado, hein? Cultura na Praça, edição especial Escritores de Orleans. Sábado, a partir das 8h30 até as 11h, na Praça Coberta. Contará com apresentações culturais e citação de poemas. É uma oportunidade para os escritores, uma oportunidade, não é só para isso, né? Mas é uma oportunidade para os escritores orleanenses estarem comercializando seus livros para a população e divulgando suas obras. Evento esse criado através da Secretaria Municipal de Cultura e Turismo, é Cultura na Praça, dia 17, portanto, neste sábado, das 8h30 até as 13h, edição especial Escritores. É, contará com a participação da Rádio Cultura, né, através do programa Nossas Raízes, Nossa Cultura, da professora Andréia e do David De Biasi e do Davizinho. Estarão lá presentes, ao vivo de lá, eu estarei por aqui. E a Rádio Luz e Vida também estará transmitindo um programa da praça. Então, uma oportunidade para os escritores.
1: Sim.
0: O senhor, como escritor, está convidado para ir lá apresentar algumas das suas obras.
1: Tá bom, muito bem. Sucesso para o pro projeto, né?
0: Uhum.
1: Espero que dá tudo certo. E até terça-feira agora, hein?
0: Ah, semana que vem é dois programas, né?
1: Dois programas. É terça-feira.
0: E quinta.
1: É, então, terça-feira.
0: Falamos exclusivamente sobre
1: desde a fundação, né, do município de Orleans
0: até a instalação.
1: Até a criação do município.
0: Até porque terça é dia é o dia do 20
1: de
0: outubro.
1: Dia 20 de outubro foi instalado o município de Orleans.
0: Muito bem. Então, terça-feira, 11 horas, estaremos aqui aguardando.
1: Com certeza.
0: 11h59, chegando aí, horário político gratuito. Professor Celso, até a semana que vem, então. E chegando ao horário político gratuito, já na sequência, aqui na nossa programação da cultura. Fique ligado, porque aqui você sempre fica bem informado. Depois do horário político, a programação continua até amanhã, às 7h, quando a gente chega. Tá bom? Até lá.
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5: 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Rádio Cultura, 3 horas, 22 minutos.

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Cultura, 4 horas, 35 minutos. Cantando.

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2: Cultura, 4 horas, 45 minutos. 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

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Cultura, 4 horas, 51 minutos.

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0: o meteorologista Peter Scheuer.
1: Boa tarde para todos da Rádio Cultura.
2: É uma sexta e um fim de semana relativamente aproveitáveis. Na sexta, nublado a sol pela manhã, à tarde volta a ter ocorrência de chuva, mas aí para o final do dia à noite, chuvas passageiras. Na sequência aí do sábado e domingo, tempo bom, tempo firme. Sábado com sol e poucas variações de nuvens. No domingo, sol e aumento das nuvens com possibilidade de chuva a partir da tarde e turno da noite. E na segunda e terça também o tempo é bom. Frio de manhã, 10, 8 graus, durante a tarde, máximas próximas ou acima dos 20 graus. Peter Scheuer, meteorologista, com a previsão do tempo.
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1: No começo a palavra já existia. A palavra estava voltada para Deus e a palavra era Deus. São João capítulo 1. O anjo do Senhor anunciou a Maria e ela concebeu do Espírito Santo. Ave Maria, cheia de graça, o Senhor é convosco. Bendita sois vós entre as mulheres e bendito é o fruto de vosso ventre, Jesus. Santa Maria, Mãe de Deus, rogai por nós, pecadores, agora e na hora de nossa morte. Amém. Eis aqui a serva do Senhor, faça-se em mim segundo a vossa palavra. Ave Maria, cheia de graça, o Senhor é convosco. Bendita sois vós entre as mulheres e bendito é o fruto de vosso ventre, Jesus. Santa Maria, Mãe de Deus, rogai por nós, pecadores, agora e na hora de nossa morte. Amém. E o Verbo divino se fez carne e habitou entre nós. Ave Maria, cheia de graça, o Senhor é convosco. Bendita sois vós entre as mulheres e bendito é o fruto de vosso ventre, Jesus. Santa Maria, Mãe de Deus, rogai por nós pecadores, agora e na hora de nossa morte. Amém. Glória ao Pai, ao Filho, ao Espírito Santo, como era no princípio, agora e sempre. Amém. Oremos. Infundi, Senhor, a vossa graça em nossas almas, para que nós, que pela anunciação do anjo, chegamos ao conhecimento da encarnação de vosso Filho, pela sua paixão e morte na cruz, sejamos conduzidos à glória da ressurreição, pelo mesmo Cristo, Senhor nosso. Amém. Rogai por nós, Santa Mãe de Deus, para que sejamos dignos das promessas de Cristo. Obrigado, prezados Rádio 20, e até amanhã neste mesmo horário. Louvado seja nosso Senhor Jesus Cristo, para sempre seja louvado. Em nome do Pai, do Filho e do Espírito Santo. Amém.
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3: Rádio Cultura, 6 horas e 4 minutos.

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12: Muito bem, para você sintonizado na Rádio Cultura FM, boa noite. Estamos chegando com mais uma edição do programa Cultura e Esportes. A apresentação é de Rodolfo De Vila, trabalhos técnicos Iago Teles, direção geral Gelson Padilha. 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Muito bem, muito bem, muito bem. Mais uma vez, boa noite para você sintonizado na Rádio Cultura. Estamos chegando com mais um Cultura Esportes nesta quinta-feira, 15 de outubro de 2026. Nas ondas do rádio você nos acompanha através do 87.5 FM. Estamos por aqui de segunda a sexta neste horário para trazermos o melhor do esporte amador e também do esporte profissional. 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Então, você associado aí na Associação Atlética FCO aqui de Orleans, leve seu filho, leve sua filha neste domingo, dia 18, né? Durante o dia aí, uma grande festa dedicada ao Dia das Crianças, tá? Evento privado, apenas aí aos filhos e filhas dos associados da Associação Atlética FCO. Outras informações lá pelo Instagram, através do perfil @associacalatletica.fco. É o Cultura em Esportes para você nesta quinta-feira, primeira parte aqui dedicada ao esporte amador. É, ontem à noite lá em Lauro Miller, dois jogos deram prosseguimento ao campeonato Interbairros de futsal na categoria sub-15. Tivemos duas goleadas, né? A equipe do Amaral venceu o Rio do Rastro por 7-0. E o Cairu aplicou 9-0 no Ressaca, viu? Esses dois jogos ontem pela categoria sub-15 do campeonato Interbairros de futsal lá de Lauro Miller, viu? As duas categorias, né? Tanto o sub-15 quanto o adulto masculino, nesse momento estão sendo realizadas lá no ginásio de esportes Nelson Rigueto, na cidade de Lauro Miller. 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Seguimos aqui com Cultura e Esportes nesta quinta-feira. Muito bem, deixa eu falar agora aqui, lá em São Ludigero, ontem dois jogos, né? Deram seguimento aí ao Campeonato Municipal de Futebol Suíço Adulto lá do município. de São Ludigero, viu? Depois de algum tempo, né? A competição voltou a ser realizada, viu? Só chove, né? Mau tempo aí vai adiando as rodadas. Mas ontem dois jogos foram realizados. A equipe do Vorte Meia perdeu pro Resenha por 2-1 e a PEC ganhou do MAFC por 3-2, tá? Esses jogos aqui foram pela chave C da competição. E logo mais, tá? Hoje à noite, a partir das 19:30, lá na série do Gaviões, mais dois jogos, tá? O Gaviões enfrenta o Amigos do Nordeste e o Nofir vai enfrentar o Salésios, tá? Esses dois jogos pela chave D do Campeonato Municipal de Futebol Suíço Adulto da cidade de São Ludigero. Daqui a pouquinho, então, bola rolando, 7:30, lá na Associação do Gaviões, né? Para Gaviões e Amigos Nordeste e Nofir contra o Salésios. Seguimos ainda lá por São Ludigero, viu? É, daqui a pouquinho também, às 20:30, estádio Reinaldão, na cidade de São Ludigero, vai ter início a terceira e última rodada do Regional de Futebol da Liga Amadora Verde Vale, hein? É, daqui a pouquinho bola rolando, 20:30 no Reinaldão, para São Ludigero e Orleans, né? É, a equipe de Orleans, daqui a pouquinho em campo, tá? Fora de casa. Tem que ganhar o jogo, tá? Orleans ganhando estará na semifinal aí do Regional da Liga Amadora Verde Vale, viu? Outro resultado elimina o time orleanense do torneio. Por outro lado, o time da casa, né? A equipe de São Ludigero, um empate basta para classificar para semifinal, né? Então, jogo importante, viu? Jogo isolado desta quinta-feira, 20:30 no Reinaldão. São Ludigero e Orleans, tá? Orleans fora de casa, mas depende só dele. Ganhando o jogo, estará classificado. Os outros dois jogos desta rodada serão realizados no sábado, a partir das 15:30, tá? Em Brás do Norte, o 7 de setembro joga contra o São Martinho e lá em Armazém, a equipe da SER União recebe a Associação União de Brás do Norte. 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É o Cultura e Esportes para você nesta quinta-feira, sempre agradecendo a sua audiência, a sua sintonia conosco aqui nas ondas da Rádio Cultura FM no 87.5 FM do seu rádio. 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Muito bem, muito bem. Campeonato Regional Adulto Feminino de Futsal. da Liga ADESC, hoje à noite, viu? Hoje à noite lá em Siderópolis, a terceira rodada da competição a partir das 20 horas. Siderópolis contra Tubarão e depois Rio Fortuna contra São Ludigero, viu? São os dois jogos de logo mais. Folga nessa rodada a equipe de Gravatá.

0: tá? Então, esses são os jogos da terceira rodada do Regional Adulto Feminino de Futsal, promovido pela Liga Desc, rodada hoje à noite às 20 horas, lá na cidade de Siderópolis. 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Seguimos aqui com Cultura e Esportes para fechar as informações do Amador, viu? Campeonato de futebol suíço dos clubes 4S, daqui a pouquinho, ali no campo do Cuca, no Rio Belo, o início da terceira rodada, viu? Dois jogos na noite desta quinta-feira, com início às 19h30. Os dois jogos de hoje entre Rio Capivaras Alto e Rio Amaral, né? Um duelo lá de Lauro Miller. E depois o Rio Novo enfrentando o Barracão, tá? São os dois jogos de hoje, daqui a pouquinho, 7h30, ali no campo do Cuca, né? Ali no quiosque do Cuca, no Rio Belo, os dois jogos que abrem a terceira rodada aí do campeonato de futebol suíço adulto dos clubes 4S, Rio Capivaras Alto e Rio Amaral, e Rio Novo contra a equipe do Barracão. Tudo bem, hora e vez aqui dos assuntos do esporte profissional, né? Pra gente também já ir se encaminhando aqui para o término do Cultura Esportes nesta quinta-feira, sempre agradecendo a você e a audiência, agradecendo a você pela sintonia conosco, né? O pessoal sempre comentando que tá sempre ligadinho aqui no Cultura Esportes, viu? Quando a gente circula pela cidade, né? O pessoal, né? Vem comentar comigo aí e tal. Pô, Devila, tô te ouvindo lá, que legal. Bacana, obrigado, viu, gente? Obrigado. Ficamos muito felizes aí com esse reconhecimento, com essa audiência, viu? É o Cultura Esportes, né? De segunda a sexta, a partir das 18h10 aqui na Rádio Cultura de Orleans, né? É a mais ouvida da cidade. 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Muito bem, agora sim, para fechar, né? O Cultura Esportes de hoje, né? Copa Sul-Americana, semifinais, jogo de ida ontem em Belo Horizonte, o Atlético Mineiro derrotou, né? O Montevideo City Torque do Uruguai pelo placar de 3-0, e o Galo deu um passo importantíssimo aí a final da Copa Sul-Americana, viu? Abre grande vantagem, ontem aplicou 3-0 para cima do Montevideo City Torque, que é uma equipe do Uruguai, né? Também já tivemos a vitória do Vasco, né? Jogando na Argentina contra o Boca Juniors pelo placar de 1-0. Jogos da volta na semana que vem. Ontem, pela Copa Libertadores da América, né? Jogo de ida da fase semifinal no Maracanã. O Palmeiras ganhou, né? Ganhou do Fluminense pelo placar de 2-1. Abriu vantagem. E agora o Palmeiras pode jogar até por um empate no jogo de ida semana que vem, para mais uma vez decidir a Libertadores da América, né? O Palmeiras chegou a abrir 2-0. E na reta final o Fluminense conseguiu um gol, né? Gol importante, né? Que deixa o Fluminense um pouco mais vivo pro duelo da volta na semana que vem em São Paulo, viu? Portanto, então ontem, Fluminense 1-2 pro Palmeiras. O Palmeiras abriu vantagem. E hoje à noite, na Argentina, lá em La Plata, né? Às 21h30, o Estudiantes recebe o Flamengo, né? Jogo de ida aí. dessas duas equipes da fase semifinal da Copa Libertadores da América. 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Eu vou ficando por aqui, colocando o ponto final nessa edição do Cultura e Esportes. A apresentação foi de Rodolfo De Vila, trabalhos técnicos Iago Teles, direção geral Gelson Padilha. Valeu, gente da bola, mais uma vez, boa noite, grande abraço. A gente retorna amanhã a partir das 18h10 com mais uma edição do Cultura Esportes, de segunda a sexta-feira na Rádio Cultura, a partir das 18h10. Valeu, gente, um abraço e até lá.
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4: Rádio Cultura, 6 horas, 38 minutos.
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4: Rádio Cultura, 6 horas, 39 minutos.
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1: Ao compartilhamento de sinal entre as operadoras.
2: Hoje é dia do professor.
3: Brasil tem mais de 2.400.000 docentes na educação básica.
2: E o que é ser professor no país? Ouvimos docentes e alunos que destacam a importância da profissão.
4: Quero desejar um feliz dia dos professores a todos os mestres que nos ensinam e nos inspiram todos os dias. Parabéns pelo seu dia.
3: Na apresentação da Voz do Brasil, Luciano Seixas e Mariana Jungmann.
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3: A segurança nas rodovias é um dos pontos da Política Nacional de Conectividade em Rodovias, lançada hoje.
2: O projeto prevê dobrar a cobertura de telefonia móvel nas estradas federais.
3: A iniciativa busca reduzir áreas sem sinal, aumentando a segurança dos motoristas.
1: Lançada na sede da Bolsa de Valores em São Paulo, a Política Nacional de Conectividade em Rodovias. A medida prevê a conexão de internet em toda a extensão das BR-101, 116, 135, 163, 242 e 364. De acordo com o ministro das Comunicações, Frederico Filho, entre as ações para viabilizar a ampliação da conectividade nas estradas, está o compartilhamento de sinal entre as operadoras.
5: As operadoras vão abrir o sinal entre si, onde uma operadora ao longo da rodovia, não necessariamente a própria operadora vai ter a cobertura completa, tá? Então isso já vai ter um acordo entre as operadoras, que representa 13 mil quilômetros essa iniciativa.
1: O ministro dos Transportes, Jorge Santoro, acredita que com a conectividade será possível reforçar a prevenção de acidentes, melhorar a logística e aumentar a segurança das cargas que transitam nas rodovias do país.
6: E isso vai gerar um mecanismo de segurança pública muito eficiente para a gente poder avançar no controle das nossas cargas pelo país.
1: Com conectividade, motoristas e passageiros também terão melhores condições de pedir ajuda em emergências, comunicar acidentes e acionar serviços de socorro como o SAMU e os bombeiros, além de facilitar a comunicação durante os deslocamentos. Reportagem Luana Karen.
2: Federal, em ação conjunta com vários órgãos, atua para combater os incêndios florestais no estado do Amazonas.
3: O Ministério da Justiça e Segurança Pública vai enviar até a semana que vem bombeiros da Força Nacional para reforçar a operação por conta dos efeitos do El Niño.
2: A Polícia Federal abriu investigação para apurar possível ação humana na origem dos incêndios.
7: Até 21 de outubro, o Ministério da Justiça e Segurança Pública vai enviar ao Amazonas 29 bombeiros e 9 viaturas para reforçar a equipe da Força Nacional de Segurança Pública que trabalha no enfrentamento aos incêndios florestais no estado. Com mais este apoio, chega a 160 o número de profissionais que atuam na floresta para conter o avanço dos focos de calor. Segundo o Centro Gestor e Operacional do Sistema de Proteção da Amazônia, Sensipan, o Amazonas registrou 1.380 focos de incêndio nos 10 primeiros dias de outubro. Mas, de acordo com o ministro do Meio Ambiente e Mudança do Clima, João Paulo Capobianco, o quadro já começa a mudar.
8: Houve uma redução nos eventos de queimadas e de incêndios e há um indicativo de redução de novos focos. Precisamos intensificar as ações.
7: O ministro também afirmou que a Polícia Federal vai investigar possíveis ação humana na origem dos incêndios.
8: O novo passo agora é a investigação criminal para identificar quem está operando esse conjunto enorme de incêndios e verificar se há uma organização por trás disso.
7: O Ministério da Integração e do Desenvolvimento Regional reconheceu a situação de emergência decretada pelo governo do Amazonas em 36 municípios do estado. Além de Manaus, Humaitá, Lábrea e Apuí, no sul amazonense, também vão receber apoio para ações de prevenção e combate aos incêndios florestais. Os estados também estão capacitando 5 mil bombeiros, brigadistas e integrantes de povos e comunidades tradicionais com apoio do Fundo Amazônia. Reportagem Graziele Bezerra.
3: A Companhia Nacional de Abastecimento, Conab, divulgou nesta quinta-feira o primeiro levantamento da safra de grãos 2026-2027.
2: De acordo com a pesquisa, a produção brasileira pode ultrapassar 367 milhões de toneladas.
3: A projeção para o novo ciclo indica crescimento de 1,4% no volume a ser colhido.
9: A estimativa é que a produção de grãos no país seja de 367 milhões e 100 mil toneladas. Os dados foram divulgados pela Companhia Nacional de Abastecimento, a Conab. De acordo com a pesquisa, a produção de soja pode chegar a 181 milhões e 600 mil toneladas, com aumento na área semeada. Com isso, as exportações de soja em grãos estão estimadas em 117 milhões de toneladas. Fabiano Vasconcelos é gerente de acompanhamento de safras da Conab. Ele explica que as condições climáticas de outubro influenciaram no desenvolvimento dos plantios no país.
10: Em relação à temperatura, isso é importante porque a gente tem visto aí temperaturas acima da média em grande parte do país, né, de uma maneira geral, especialmente ali na região norte, nordeste, centro-oeste. E a previsão para outubro, a previsão do IMED também indica temperaturas médias favoráveis ali ao desenvolvimento das lavouras em grande parte do país.
9: Para o milho, o volume total da produção pode chegar a 148 milhões de toneladas. Para o ciclo 2026-2027, a Conab também prevê um aumento de 6,6% no consumo interno do cereal, impulsionado pela produção de etanol. Com locução de Thaís de Araújo, reportagem Márcia Fernandes.
2: O Dia Mundial da Alimentação é celebrado no dia 16 de outubro.
3: No Brasil, o Programa de Aquisição de Alimentos leva a produção de agricultores familiares para diversos segmentos da sociedade.
2: Entre eles, as cozinhas solidárias, que alimentam pessoas em situação de vulnerabilidade social.
11: Em Brasília, o Programa de Aquisição de Alimentos, o PAA, conecta produtores rurais a organizações comunitárias que preparam refeições para a população em situação de vulnerabilidade social. A produtora rural Rosana Alves do Nascimento, de São Sebastião, no Distrito Federal, trabalha há mais de 20 anos na atividade e relata sua experiência com o programa.
12: Tem o produtor que está lá com sua produção sem ter como escoar e tem as pessoas que estão precisando do alimento.
11: O Programa de Aquisição de Alimentos compra produtos da agricultura familiar e destina alimentos a iniciativas de atendimento à população em situação de insegurança alimentar. Entre as iniciativas estão as cozinhas solidárias. No Distrito Federal, a cozinha solidária Comidinha da Vovó participa dessa atividade. A responsável pelo espaço, Mãe Maria do Cerrado, relata as dificuldades enfrentadas antes de ter acesso aos alimentos.
13: Quantas vezes a gente ia para a feira, no final da feira, tudo que jogavam fora, a gente pegava. A gente pegava que eles chamavam de lixo.
11: No Distrito Federal, a Companhia Nacional de Abastecimento, a Conab, coordena a execução do programa em parceria com associações e cooperativas de agricultores familiares. Segundo a superintendente regional da Conab, no DF, Regina Célia Santos, cerca de 30 associações e cooperativas participam do programa que permite a comercialização da produção de agricultores familiares.
14: Estamos falando aí num público com certeza de mais de 1.000 agricultores familiares individuais que conseguem escoar seus alimentos.
11: A ministra do Desenvolvimento Agrário e Agricultura Familiar, Fernanda Machiavelli, destaca a importância do trabalho conjunto entre produtores rurais e organizações comunitárias.
14: Isso se deve ao trabalho integrado da sociedade civil, que se organizou e criou esses espaços das cozinhas solidárias, levando o alimento que hoje chega nas comunidades urbanas, alimentando as famílias brasileiras.
11: Entre 2023 e 2026, o Programa de Aquisição de Alimentos atendeu 140 mil agricultores. Em todo o país, mais de 2.600 cozinhas solidárias foram mapeadas. Reportagem Pablo Mundim.
3: Pois é, e as cozinhas solidárias são parte de um sistema maior que está completando 20 anos.
2: É o Sistema Nacional de Segurança Alimentar e Nutricional, o SISAM, que reúne e dá estrutura às políticas públicas de combate à fome.
3: Nós conversamos com Valéria Buriti, secretária extraordinária de combate à fome e à pobreza do governo federal, sobre o funcionamento do SISAM e a participação da sociedade civil, de estados e de municípios. Acompanhe.
15: Olá, secretária Valéria, bem-vinda à Voz do Brasil. Um prazer ter a senhora conosco para a gente falar de 20 anos, né, do Sistema Nacional de Segurança Alimentar e Nutricional, o SISAM. A senhora pode começar, então, explicando para a gente o que, que é o SISAM, como é que ele se relaciona com a saída do Brasil do mapa da fome?
16: Claro. Primeiro, eu agradecer a oportunidade de estar aqui. Eu sempre fico muito emocionada de estar na Voz do Brasil, um programa que eu escuto desde criança. Então, é sempre uma emoção estar aqui com vocês, agradecer o espaço. E o Sistema Nacional de Segurança Alimentar e Nutricional, o SISAM, assim como existe o SUS para garantir a saúde, assim como existe o SUAS, né, para garantir proteção para as pessoas mais vulneráveis, foi criado um sistema para garantir a alimentação como direito. Então, quando a gente olha para as causas de fome, de insegurança alimentar, obesidade, as diferentes formas, né, de insegurança alimentar, a gente vê que precisa trabalhar garantia de renda para que as pessoas possam comprar comida, produção de alimentos, para a gente ter produção de alimentos e disponibilidade de alimentos, cuidar do preço dos alimentos, é passar informação para que as pessoas, quando comprem alimentos que façam bem para a saúde. Ou seja, a gente está falando de um conjunto de ações. E o sistema, ele visa justamente isso, garantir que cada ministério tenha como objetivo comum isso, todas as minhas políticas vão ter impacto para garantir o direito à alimentação, e pensar também como que essas políticas podem se integrar. E uma outra dimensão importante desse sistema é também dialogar com a sociedade civil para entender quais são os problemas que o governo tem que superar, se as políticas públicas estão sendo bem executadas, estão gerando resultado, para que a gente consiga atingir esse objetivo de garantir o direito à alimentação.
15: Pois é, vamos destrinchar tudo isso um pouco mais, porque o SISAM está estruturado em 3 pilares, a gente vai falar sobre todos eles, e um deles é essa coordenação governamental, né? Quais são as políticas públicas que hoje são abarcadas pelo SISAM? As políticas de governo federal.
16: Bem, eu acho que a primeira que eu acho que vale a gente destacar é justamente a gente retomar todas as pesquisas, informação, para entender como que está a situação de segurança alimentar e nutricional do nosso país, né? Onde que a gente tem mais problemas, né? Olhar também para toda a situação de produção de alimentos. Então, a primeira política é essa da gente ter um conjunto de informações para a gente se organizar como governo e trabalhar melhor. E a partir daí, a gente mobiliza os ministérios. Então, a gente tem um plano de segurança alimentar e nutricional que vai reunir aí programas como Bolsa Família, para garantir renda, vai garantir programas de fortalecimento da produção de alimentos, vai garantir alimentação escolar, o reajuste do valor repassado para alimentação escolar. Então, essas ações, elas estão reunidas num plano para que a gente consiga, juntando esse conjunto de ações do governo, garantir a alimentação para todas as pessoas, considerando as diferentes realidades que a gente tem no nosso país, né?
15: E você mencionou também a questão da sociedade civil, né? A gente tem um pilar estruturado na participação social no SISAM, que quer dizer que o governo não pensa sozinho o combate à fome, né? Como é que funciona essa interação com a sociedade civil?
16: Ótimo. Então, essa pergunta é importante, porque a participação social, ela é uma parte importante desse sistema. Quando a gente olha, por exemplo, para o programa de aquisição de alimentos, que é um programa que compra da agricultura familiar e entrega para a rede de assistência social, foi um programa criado no CONSEA. Quando a gente olha para o Programa Nacional para fortalecer a agricultura familiar, quando a gente pensa no Plano Safra, ele foi criado no CONSEA, que é o Conselho de Participação da Segurança Alimentar e Nutricional. Então, a participação social, ela é fundamental para que aquilo que a gente faz seja efetivo. Por quê? A sociedade vai dizer quais são os problemas que ela está vivendo, né? E a partir dessa vivência com a sua realidade é que a gente vai construir uma política pública.
15: E aí ela traz para o governo, né?
16: Exatamente. Cisternas, por exemplo, surge da sociedade. As pessoas que viviam na região do semiárido começam a captar água da chuva para consumir água da chuva, para a produção de alimentos. E isso vira uma política pública. Agora, na pandemia, a gente teve outro exemplo, que são as cozinhas solidárias, né? Então, as comunidades que se organizaram para entregar refeições. Isso hoje também é uma política pública. Então, a participação social, ela garante que as políticas sejam mais responsivas, que ela consiga de fato enfrentar os problemas que a gente tem para garantir a alimentação em diferentes contextos.
15: Agora, a gente tem também a esfera federativa, que é o terceiro pilar, que não é menos importante, porque é lá no estado, no município, que as políticas são aplicadas na ponta, né? Queria que a senhora também falasse um pouco sobre como é essa interação.
16: Perfeito. De fato, é no município que as pessoas vivem, né? Então, é lá que elas vão ter acesso a um restaurante comunitário, a uma cozinha, a uma feira, a alimentação escolar. É lá que elas são, né, encontram os centros de referência e assistência social para ter acesso ao Bolsa Família. Então, o município é onde as pessoas vivem e é onde as políticas públicas chegam, de fato, para alcançar as pessoas. O governo federal dialoga, organiza, coordena, cofinancia, financia programas. O Estado tem esse papel de coordenar os municípios e organizar políticas que são maiores, mais abrangentes.

0: gente, se no município a vida das pessoas acontece. Então, o CISAM busca organizar essa grande conversa. Governo federal, governo estadual, governo municipal. Como que a gente pode acompanhar essa situação de segurança alimentar? Que estratégias conjuntas a gente pode ter para garantir que as pessoas se alimentem bem? E agora, quando a gente fez o Plano Brasil Sem Fome, foi muito importante esse processo de mobilizar estados e municípios para que eles colocassem esse tema na agenda. E aí a gente junta esses esforços do governo federal, do governo estadual, do governo municipal, e com isso a gente consegue melhores resultados, porque é mais gente trabalhando junto para o mesmo objetivo, que é garantir a alimentação adequada.
1: E é a prefeitura também que mapeia, né, onde é que estão, a prefeitura que sabe onde é que estão as pessoas que precisam desse tipo de política também, né?
0: Exatamente. E primeiro, a gente tem muitos recursos federais que são geridos pela prefeitura. Então, mesmo os programas que têm recurso do governo federal, a prefeitura tem essa responsabilidade de fazer a gestão desses recursos, né? Para o Bolsa Família, por exemplo, que é um recurso que sai do governo federal, mas quem faz a gestão é a prefeitura. Então, é importante ter esse diálogo para que a gente consiga se organizar. E a gente tem algumas pesquisas com o nosso IBGE que mostram que tem muitas ações nos municípios de segurança alimentar. Desde feiras, agricultura urbana, compra da agricultura familiar. Então, é importante esse diálogo para que essas ações estejam melhor organizadas e possam ser mais efetivas.
1: Muito bem, nós conversamos com Valéria Buriti, secretária extraordinária de combate à fome e à pobreza. Muito obrigada, secretária, pela sua entrevista à Voz do Brasil.
0: Eu que agradeço, Mariana. Um prazer poder falar dos 20 anos do CISAM aqui.
2: Hoje, 15 de outubro, é o Dia do Professor, uma data para celebrar quem dedica a vida a formar o futuro do país.
1: De acordo com dados do Censo Escolar, o Brasil tem mais de 2 milhões e 400 mil docentes na educação básica, com ampla maioria feminina.
2: O levantamento foi divulgado hoje pelo Instituto Nacional de Estudos e Pesquisas Educacionais, Anísio Teixeira, o INEP.
3: O que é ser professor? É muito mais do que ensinar a ler, escrever ou fazer contas. É compartilhar conhecimento, despertar a curiosidade e ajudar a transformar vidas. É o que responderam alguns professores que conversamos.
4: Eu sou o professor Guilherme Schinzel e ser professor para mim é ajudar uma geração a pensar, a entender o universo e também ser um mediador de forma humana no mundo em que a IA está dominando, fazendo com que eles consigam resolver problemas, pensar de maneira abstrata e combater informações que são erradas através do método científico e usando a física como base para todo o procedimento de aprendizado.
5: Meu nome é Lúcia Oliveira, sou professora de português. Ser professor é ser evolução na sociedade, transformando vidas, transformando o mundo.
6: Sou Matheus Antônio, sou professor de biologia e para mim ser professor é dar voz para quem não tem voz e caminhar junto com quem trabalha junto com a gente, com quem aprende conosco. A minha percepção é que quem estrutura uma sociedade, né, desde o início, somos nós, professores.
3: O Brasil conta com mais de 2 milhões e 400 mil professores na educação básica, segundo dados do Censo Escolar relativos a 2025. Os números foram divulgados pelo INEP nesta quinta-feira. As mulheres representam a maioria dos profissionais. Em 2025, eram quase 1 milhão e 900 mil professoras, o equivalente a 78,8% do total. E neste Dia do Professor, os alunos trazem seu agradecimento aos mestres de sala de aula.
7: Meu nome é Maria Catarina e quero agradecer todos os professores do Brasil.
8: Olá, meu nome é Bruno, eu tenho 13 anos e estou no sétimo ano. Pela minha vida, já passaram muitos ótimos professores e tenho certeza de que muitos outros passarão pelo meu caminho. Por isso, quero agradecer todos os que escolheram essa bela profissão e desejar um feliz dia a todos os professores.
9: Olá, o meu nome é Eves. Hoje é dia de comemorar. Quero desejar um feliz dia dos professores a todos os mestres que nos ensinam e nos inspiram todos os dias. Parabéns pelo seu dia.
3: Mais informações sobre a pesquisa em gov.br/inep. Reportagem Thaisa Vitória.
1: E 10 novos cursos gratuitos estão disponíveis para educadores na plataforma A Avamec.
2: As formações oferecem certificado de conclusão e abordam temas como inteligência artificial, computação, redes sociais e educação antirracista.
1: Os cursos são voltados a professores do ensino fundamental e médio e a gestores escolares.
2: Para participar, basta acessar o site avamec.mec.gov.br, fazer o cadastro ou entrar com a conta gov.br e escolher a formação desejada.
1: A plataforma também oferece cursos para quem quer ampliar os conhecimentos e utilizar novas ferramentas no dia a dia escolar.
2: As fortes chuvas que atingem grandes centros urbanos costumam deixar prejuízos, sobretudo nas comunidades periféricas.
1: Para reduzir impactos de eventos climáticos extremos, a ciência está buscando soluções práticas e econômicas.
2: Uma pesquisa da Universidade Federal de Pernambuco encontrou uma medida simples para conter as enxurradas em áreas vulneráveis.
1: Você fica sabendo mais sobre essa alternativa no quadro Ciência na Prática.
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11: As memórias das fortes chuvas que arrasaram a cidade do Recife em maio de 2022 foram cruciais para a proteção de áreas de morro em zonas periféricas da capital pernambucana. Uma pesquisa mostra como o excesso de concreto nas cidades acelera o fluxo da água e agrava inundações.
12: Meu nome é Camila Salgueiro, atualmente eu sou doutoranda de engenharia civil, atuo bastante na área de drenagem urbana, modelagem hidrológica. Minha pesquisa, ela surgiu da minha vivência como cidadã recifense e sentiu na pele as consequências desse grande evento. E foi ainda mais delicada em áreas de morro, porque são áreas que a gente tem uma alta vulnerabilidade.
11: Após cruzar dados da Defesa Civil e analisar áreas críticas, como o Morro do Imbura de Cima, o estudo aponta que a solução não exige necessariamente grandes obras de infraestrutura. Alternativas aplicadas nas residências podem ser a chave para reter a água das chuvas.
12: Quando a gente tem mais vegetação, esse solo vai reter mais água. E quando a gente tem mais concreto, a gente tem o aumento do escoamento, que a gente encontrou como medida adaptativa que mais estava de acordo com aquele morro específico, os reservatórios de armazenamento de água. Aquela água que antes escoava, elas começaram a ser retidas por essas caixas d'água que ficavam próximas aos telhados.
11: O objetivo da pesquisa agora é tirar a ideia do papel e aplicar as técnicas na vida concreta, diante de um clima cada vez mais imprevisível.
12: Para a gente resolver alguns problemas de drenagem, não necessariamente a gente precisa construir grandes estruturas. A gente conseguiu entender que algumas soluções atuam na água escoada antes que ela chegue no sistema de drenagem. Os eventos extremos, eles não vão parar de acontecer. E a gente está no momento de adaptar a nossa realidade para isso.
11: Acompanhe a pesquisa na página da Universidade Federal de Pernambuco. E esse foi o Ciência na Prática, com produção de Warby Calil e edição de Edinaldo Júnior. E nosso encontro com o Saber Científico volta na próxima semana. Até lá.
2: E que tal começar o ano vivendo de perto o dia a dia de um pesquisador? Estudantes do segundo ano do ensino médio e professores da rede pública estadual podem se inscrever no programa Futuras Cientistas 2027 até o dia 26 de outubro.
1: São 470 vagas gratuitas para incentivar a participação de mulheres nas áreas de ciência, tecnologia, engenharia e matemática.
2: As selecionadas vão participar de atividades de pesquisa em universidades e laboratórios, presencialmente ou pela internet. Entre os dias 4 e 29 de janeiro do ano que vem.
1: Para se inscrever, é só acessar o site futurascientistas.com.br. Mas atenção, é preciso ter cadastro na plataforma Lattes do CNPq.
2: E essas foram as notícias do governo federal.
1: Uma realização da Secretaria de Comunicação Social da Presidência da República.
2: Com produção da empresa Brasil de Comunicação.
1: Fique agora com as notícias do Poder Judiciário e do Congresso Nacional. Boa noite.
2: Boa noite e até amanhã.
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14: Supremo Tribunal Federal invalida cobrança previdenciária de empregadores rurais, pessoas físicas, no período anterior a 1º de janeiro de 2018.
15: Após decisão do presidente do Superior Tribunal de Justiça, está mantido o jogo entre Vasco e Boca Juniors no Maracanã.
14: Tribunal Superior Eleitoral aprova mudanças nas regras de propaganda eleitoral entre turnos.
15: Boa noite, eu sou Marcela Luiz.
14: E eu sou Walter Lima.
15: O plenário do Supremo Tribunal Federal decidiu nesta quinta

0: quarta-feira que é inconstitucional a cobrança previdenciária ao Fundo de Assistência do Trabalhador Rural, o FUNRURAL, de empregadores rurais, pessoas físicas, sobre a venda da produção no período anterior a 1º de janeiro de 2018.
1: O FUNRURAL é uma contribuição para a Previdência Social cobrada sobre a venda de produtos rurais. Marcelo Della Libera.
2: O caso chegou ao Supremo por meio de uma ação da Associação Brasileira de Frigoríficos, a Abrafrigo. A entidade questionava a cobrança da contribuição sobre o valor das vendas dos produtos rurais. Antes, o cálculo era feito com base na folha de pagamento dos funcionários. Os ministros também analisaram se as empresas que compravam os produtos rurais eram responsáveis por recolher essa contribuição em nome dos produtores. Por maioria, o Supremo seguiu o entendimento do ministro Dias Toffoli, que reajustou o voto na sessão desta quinta-feira. Para ele, a lei da época não definiu todos os elementos necessários para criar a cobrança sobre a venda da produção rural. Com isso, a contribuição foi considerada inconstitucional para o período anterior a 1º de janeiro de 2018. A modulação dos efeitos da decisão será definida posteriormente.
0: A proposta de emenda à Constituição, que reduz a jornada semanal para 40 horas e acaba com a escala 6x1, foi aprovada no Congresso Nacional.
1: Agora as mudanças serão graduais e começam 2 meses após a publicação da emenda. Breno Perrucci.
3: É isso aí. Essa aprovação dá direito a 2 dias de repouso remunerado por semana aos trabalhadores, um deles preferencialmente aos domingos, sem redução salarial. Com isso, a jornada de trabalho passa para 40 horas, limitada a 8 horas diárias, o que fortalece o cuidado com a saúde do trabalhador e a promoção do trabalho decente.
0: Após decisão do presidente do Superior Tribunal de Justiça, ministro Luiz Felipe Salomão, está mantido o jogo entre Vasco e Boca Juniors pela semifinal da Sul-Americana no Maracanã, no Rio de Janeiro.
1: A partida será terça-feira, 20 de outubro, às 21h30. Fátima Uchoa.
4: A Fla-Flu Serviços, empresa criada por Flamengo e Fluminense para a gestão do complexo do Maracanã, pediu a suspensão da decisão da Justiça do Rio que autorizou o jogo no estádio, alegando que poderia agravar o desgaste do gramado em razão do curto intervalo entre os jogos e apontou possíveis riscos à segurança. A empresa também questionou a transferência ou a remarcação da partida de basquete entre Flamengo e Botafogo prevista para o Maracanãzinho. Mas o ministro Salomão entendeu que a Fla-Flu não tem legitimidade jurídica para esse tipo de pedido no STJ, já que por se tratar de empresa privada não atua na defesa de interesse público. Além disso, não apresentou elementos concretos que demonstrassem risco grave à ordem ou à segurança públicas.
0: O Tribunal Superior Eleitoral aprovou mudanças nas regras de propaganda eleitoral entre turnos.
1: A principal mudança cria uma exceção ao prazo de 48 horas para o uso em campanha de endereços eletrônicos registrados na Justiça Eleitoral entre o primeiro e o segundo turno das eleições. Vitor Struck.
5: Com a alteração, as candidaturas poderão usar os endereços eletrônicos de campanha imediatamente após o registro na Justiça Eleitoral. Para o presidente do TSE, o ministro Cássio Nunes Marques, a mudança tem o objetivo de assegurar a utilização efetiva dos meios digitais de comunicação, favorecendo a ampla circulação de ideias e propostas, sem prejuízos à fiscalização.
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0: Uma boa noite.
1: E até amanhã.

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1: Eu sou Humberto Pinheiro e estes são os destaques de hoje do Jornal do Senado, que começa agora. Senado aprova aumento do limite de faturamento do MEI para até 140 mil reais. Aprovada MP que exige exame para exercício da medicina. PEC da Segurança Pública. Presidente do Senado adia votação devido a impasse sobre o texto. Boa noite. Quem trabalha por conta própria poderá faturar mais, sem precisar deixar a categoria de microempreendedor individual, o MEI. O Senado aprovou hoje o projeto que amplia gradualmente o limite de faturamento anual, dos atuais 80 mil para 110 mil reais e, posteriormente, para 140 mil reais. A mudança pode beneficiar milhões de pequenos empreendedores. Os detalhes com o repórter Alexandre Campos.
2: Essa mudança vai corrigir distorções geradas pela inflação, que de 2016 para cá foi de 55,4%. Sem qualquer ajuste no limite de enquadramento, muitos microempreendedores individuais passaram a faturar mais que 81 mil reais por ano e, com isso, perderam os benefícios do Simples Nacional. Relator do projeto em plenário, o senador Carlos Fávaro, do PSD de Mato Grosso, destacou a importância da iniciativa para esse segmento.
3: O regime MEI frequentemente constitui a primeira etapa da trajetória empresarial. É este ambiente simplificado que trabalhadores autônomos, prestadores de serviço, pequenos comerciantes e produtores rurais iniciam a sua experiência empreendedora.
2: O projeto que segue para a sanção presidencial ainda permite que esses empresários individuais possam contratar até 2 empregados que recebam um salário mínimo mensal ou o piso da categoria. Atualmente o limite é de apenas 1 empregado. Além disso, o texto prevê o perdão de dívidas com a União, constituídas até 13 de outubro deste ano, referentes à contribuição para a Seguridade Social do empresário, na condição de contribuinte individual, bem como os juros e multas a elas associados.
1: E o presidente do Senado, Davi Alcolumbre, anunciou hoje que o Congresso vai promulgar, nesta sexta-feira, 2 emendas à Constituição, a que acaba com a escala de 6 dias de trabalho por 1 de descanso e garante 2 folgas a cada 5 dias trabalhados, sem redução salarial, e a que assegura a aposentadoria especial e regras de estabilidade para agentes comunitários de saúde e de combate às endemias. Durante a votação da proposta sobre a jornada de trabalho, nesta quarta-feira, Alcolumbre afirmou que a mudança representa uma transformação significativa para os trabalhadores brasileiros. Os detalhes com o repórter Herman Kulitz.
4: Ao abrir a sessão deliberativa, Davi Alcolumbre destacou que cumpriu a promessa de levar o fim da escala 6-1 ao plenário logo após o primeiro turno das eleições. O presidente do Senado ressaltou que 1 dia a mais de folga representa uma mudança gigantesca para quem acorda cedo e pega transporte público, permitindo mais convivência com a família, cuidados com a saúde e tempo para o descanso.
5: À primeira vista, pode parecer uma mudança sutil, mas para quem acorda cedo, pega ônibus lotado, cumpre sua jornada e volta para casa no fim do dia, esta mudança é gigantesca. Um dia a mais de descanso é mais tempo para a família, é mais tempo para acompanhar a vida dos seus filhos, para visitar os seus pais, para estar presente.
4: Com a nova jornada, os trabalhadores passam a ter direito a 2 dias de descanso remunerado, sendo um deles preferencialmente aos domingos. A proposição ainda proíbe a redução do salário nominal, proporcional ou de qualquer espécie.
1: A nova avaliação sobre a qualidade da formação dos futuros médicos foi aprovada pelo Senado na tarde de hoje. A medida provisória cria o ENAMED, exame que avalia a formação médica no país. Repórter Patrícia Oliveira.
0: A comissão mista do Congresso, criada para analisar a medida provisória que exige o Enamed para o exercício da profissão de medicina, aprovou o relatório do deputado Dr. Luizinho do Progressistas do Rio de Janeiro. O texto propõe 3 etapas de avaliação: ao final do segundo, do quarto e do sexto ano de curso.
6: Se um estudante apresentar desempenho suficiente nas primeiras etapas, haverá tempo hábil para identificação de lacunas de aprendizado e adoção de medidas corretivas.
0: O presidente da comissão, senador Camilo Santana, do PT do Ceará, elogiou o trabalho conjunto para a elaboração do texto.
7: Uma construção coletiva, de um consenso, para que a gente possa garantir a melhoria da qualidade dos nossos formandos na área da medicina, que é crucial para a vida do cidadão e cidadã brasileira.
0: Cursos de medicina que apresentarem desempenho insatisfatório poderão ser submetidos à supervisão pelo MEC. A legislação atual prevê sanções como redução no número de vagas autorizadas e a suspensão de vestibulares para a medicina.
1: A senadora Daniela Ribeiro, do PP da Paraíba, ressaltou a importância da educação e do pensamento crítico para o exercício da cidadania. A parlamentar também criticou a polarização política e afirmou que a divisão tem feito mal ao país. Ao citar o segundo turno das eleições, marcada para o próximo dia 25, quando serão eleitos o presidente da República e governadores de 5 estados e do Distrito Federal, Daniela Ribeiro defendeu que a população exerça o direito ao voto com consciência crítica. A senadora ainda fez um apelo para que os eleitores analisem as propostas dos candidatos e não se baseiem apenas em manchetes e publicações nas redes sociais.
8: É bom que possamos, durante esse período, fazer uma reflexão que não seja de manchetes ou de lacração em celulares, mas uma pesquisa sobre trabalho, sobre compromisso, sobre democracia.
1: Hoje, 15 de outubro, é dia do professor. No Senado, projetos em análise buscam valorizar a carreira docente. Entre as propostas, incentivos para a entrada de jovens na profissão e até a garantia de isenção do imposto de renda para professores. Os detalhes com o repórter Rodrigo Rezende.
9: O Censo Escolar de 2024 aponta que o Brasil possui cerca de 2,4 milhões de professores, sendo que 1,9 milhão de profissionais são da rede pública. Mas há um risco de um apagão de profissionais na educação básica. O Congresso discute diversos projetos para atrair jovens à carreira docente. Um deles, apresentado pelo senador Fabiano Contarato, do PT do Espírito Santo, quer isentar do imposto de renda os docentes que ganham até 10 mil reais.
10: Eu apresentei um projeto de lei para garantir isenção de imposto de renda para todo professor da rede pública, privada, da educação básica ao ensino superior e ganhar até 10 mil reais. É mais uma forma você valorizar quem transforma o sonho em realidade.
9: Também está em debate no Senado, na Comissão de Educação, uma proposta que estabelece que professores e outros profissionais da educação que trabalham em escolas públicas, estaduais, distritais e municipais tenham direito à mesma alimentação escolar oferecida aos estudantes durante o período letivo. A relatoria do senador Paulo Paim, do PT do Rio Grande do Sul.
1: E o presidente do Senado, Davi Alcolumbre, decidiu retirar de pauta a proposta de emenda à Constituição da Segurança Pública. A proposta, que reorganiza a segurança pública no país e prevê regras mais rigorosas contra facções criminosas, milícias e autores de crimes violentos, estava na pauta da sessão desta tarde. O texto recebeu parecer favorável do senador Rogério Carvalho, do PT de Sergipe. Segundo Alcolumbre, devido ao impasse sobre pontos do texto, entre eles a inclusão da redução da maioridade penal, é preciso dar mais tempo para o consenso. A PEC prevê maior integração entre as forças de segurança da União, dos estados e dos municípios, além de mudanças no sistema prisional, na atividade de inteligência e no financiamento do setor. A proposta também determina punições mais duras para integrantes de facções e milícias, amplia os direitos das vítimas de crimes e abre caminho para a criação de polícias municipais. O texto ainda busca garantir repasses de recursos federais para a segurança pública e o sistema prisional. Edição de Paula Groba e trabalhos técnicos Eliseu Caires. O Jornal do Senado fica por aqui. Acompanhe agora as notícias da Câmara dos Deputados. Boa noite e até amanhã.

0: plenário da Câmara perdoa dívidas do microempreendedor individual.
1: Avança a proposta que extingue taxa paga pelas operadoras de celulares.
0: Plenário rejeita o uso de recursos públicos para socorrer bancos em crise.
1: Boa noite. Deputados rejeitam texto apresentado pelo relator ao projeto que permite o uso de recursos públicos para salvar bancos em dificuldade. O repórter Antônio Vital tem os detalhes.
2: Por uma diferença de apenas 5 votos, o plenário da Câmara rejeitou o texto apresentado pelo relator a um projeto que criava novas regras para enfrentar crises em bancos e outras instituições financeiras. Entre outras medidas, a proposta permitia o uso de recursos públicos para socorrer bancos em situações excepcionais, como crises que ameacem a estabilidade do sistema financeiro. Nesses casos, o governo federal poderia conceder empréstimos ou realizar capitalização temporária das instituições. O projeto foi apresentado pelo governo em 2019, ainda na administração Jair Bolsonaro, e foi alterada pelo relator, deputado Marcelo Queiroz, do PSDB do Rio de Janeiro. A proposta que foi a voto mantinha o atual Fundo Garantidor de Crédito, financiado pelos próprios bancos para garantir depósitos de clientes de bancos em dificuldades. E, além disso, criava outro fundo, chamado Fundo de Resolução, destinado a ajudar os bancos por meio de empréstimos e capitalização. O projeto também previa uma sequência para o eventual socorro com dinheiro público. Primeiro, algumas dívidas deveriam ser assumidas por acionistas e determinados credores. Em seguida, seriam usados recursos do Fundo de Resolução. Se essas medidas fossem insuficientes, o governo federal poderia emprestar recursos ao fundo com a anuência do Conselho Monetário Nacional e posterior análise pelo Senado. A proposta foi criticada pelo governo. O deputado Tadeu Venere, do PT do Paraná, disse que as condições para o uso de recursos públicos eram vagas.
3: Há nesse projeto uma situação que preocupa muito, que é colocar recursos públicos em caso de haver problemas com os bancos que porventura tenham dificuldade econômica. Eu lembro que o PROE, lá em 1995, já fez isso, a um custo de 16 bilhões de reais à época, por conta de 5 bancos. Agora não se fala em 5 bancos, 6 bancos, 1 banco, 2 bancos. Se fala em problema sistêmico. Mas sistêmico é muito genérico, senhor presidente.
2: O relator, deputado Marcelo Queiroz, do PSDB do Rio de Janeiro, diz que as medidas previstas no projeto já são adotadas em diversos países e que é necessária uma proposta que evite o risco para a economia provocada por dificuldade de grandes instituições financeiras.
4: O que esse projeto está fazendo aqui é exatamente fortalecendo e impedindo uma crise. Agora, o projeto ele estabelece 7 travas. Ora, óbvio, se quebrar um dos 3 maiores bancos, qual é a outra solução que não seja o uso de dinheiro público? Qual? O que, que a gente vai fazer? Se quebrar um dos 4 principais bancos do Brasil, a gente vai cruzar os braços? Tudo que a gente não quer é a política interferindo para salvar banco.
2: A rejeição da proposta não significa que o projeto original será arquivado. Existem brechas regimentais para a retomada da votação, o que vai depender de decisão da mesa diretora da Câmara. Após a rejeição do texto, a sessão foi encerrada. Da Rádio Câmara de Brasília, Antônio Vital.
0: Mauro Benevides Filho, do União do Ceará, foi contra o projeto que permite ao Tesouro Nacional socorrer bancos e alerta para o uso de recursos públicos sem autorização prévia do Congresso e sem garantias suficientes de que os responsáveis respondam pelas dívidas.
1: Mauro Benevides Filho lembra que o sistema bancário já dispõe do Fundo Garantidor. Ele cita problemas dos bancos de Brasília e Master, diz que apresentou uma emenda ao projeto para reforçar a responsabilização patrimonial dos envolvidos, mas pede a rejeição imediata do texto.
0: Trabalho. Leonardo Monteiro, do PT de Minas Gerais, defende a mudança na organização da jornada de trabalho com 40 horas semanais e 2 dias de descanso sem redução salarial. Segundo ele, a mudança torna as condições de trabalho mais justas, beneficiando todos os trabalhadores.
1: Leonardo Monteiro cita sua trajetória de outros agentes públicos como trabalhadores para reforçar a importância dos sindicatos e da participação política na defesa dos direitos trabalhistas. Ele pede atenção da população à votação no Senado para o fim da escala 6x1.
0: Ciência e tecnologia. Economia para empresas de telecomunicações está mais próxima com a aprovação de um projeto pela Câmara. O texto ainda precisa ser examinado pelo Senado. A reportagem é de Paula Bittar.
5: A Comissão de Constituição e Justiça da Câmara aprovou uma proposta que elimina a incidência da taxa de fiscalização de funcionamento sobre telefones celulares. A taxa é um dos itens que compõem o Fundo de Fiscalização das Telecomunicações, Fistel, utilizado para custear as atividades da Agência Nacional Nacional de Telecomunicações. De acordo com a legislação, a tarifa, cujo valor por celular é de R$ 13,00 por ano, é paga pelas concessionárias, permissionárias e autorizadas de serviços de telecomunicação e de radiofrequência. A proposta que elimina a incidência da taxa de fiscalização de funcionamento sobre telefones celulares segue agora para a análise do Senado Federal. Da Rádio Câmara de Brasília, Paula Bittar.
6: Eleições.
1: Dandara, do PT de Minas Gerais, agradece aos mais de 100 mil eleitores que garantiram sua reeleição e reafirma seu compromisso com os trabalhadores. Ela defende o fim da escala 6x1 e alerta para possíveis articulações que, segundo afirma, poderiam prejudicar a medida.
0: Dandara também denuncia o que considera restrições à divulgação de conteúdos políticos nas redes sociais e anuncia um canal para receber relatos de possíveis casos de censura digital.

0: compromisso com as famílias atípicas do Rio Grande do Norte e cobra do parlamento a votação de projetos de assistência e geração de renda para mães cuidadoras.
1: Entre as propostas defendidas por Carla Dickson estão a criação do MEI atípico, que permitiria o empreendedorismo sem a perda imediata do benefício de prestação continuada. Ela também reivindica simplificar a comprovação das condições de saúde de pessoas com deficiência.
0: Paulo Soares, do Podemos de São Paulo, encerra seu mandato com um balanço de suas ações pela saúde pública em Jaú e região, citando as Santas Casas, o Hospital Amaral Carvalho e a construção de um ambulatório médico de especialidades.
1: O deputado ressalta também a defesa dos setores calçadistas de Jaú e Coreiro de Bocaina. Segundo Paulo Soares, ainda que ele tenha passado pouco tempo no legislativo, foi o suficiente para aprender que é possível construir um país melhor trabalhando pela população, mesmo sem mandato.
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3: Educação.
0: Soraya Santos, do PL do Rio de Janeiro, defende mais apoio nas escolas para crianças com altas habilidades e superdotação. A deputada pede ainda medidas para facilitar o acesso à avaliação especializada, principalmente para famílias que não podem pagar pelos exames.
1: Soraya Santos propõe a criação de um prêmio para reconhecer boas práticas de escolas, educadores e alunos na inclusão dessas crianças. Segundo ela, a iniciativa dá visibilidade a esses estudantes e incentiva um sistema educacional mais preparado para atender às suas necessidades.
3: Homenagem.
0: Piso salarial e plano de cargos e salários são algumas conquistas dos professores nos últimos anos. O presidente da Comissão de Educação da Câmara destacou esses e outros avanços para a categoria em entrevista ao repórter Luiz Cláudio Canuto.
4: 15 de outubro é dia do professor, uma comemoração estabelecida em 63 durante o governo João Goulart. O Brasil tem 2 milhões e 400 mil professores que ensinam 47 milhões de estudantes. O presidente da Comissão de Educação da Câmara, deputado Benes Leocádio, do União do Rio Grande do Norte, em entrevista ao programa Painel Eletrônico da Rádio Câmara, afirmou que um dos desafios da educação hoje é a inteligência artificial. Ele, que morava na zona rural, tinha como grande barreira pesquisar em bibliotecas ou procurar um livro necessário para pesquisa. A passagem das décadas melhorou as condições dos alunos e também as dos professores.
5: A carreira passou a ter um reconhecimento e um respeito com plano de cargos, carreira e salário, com a lei que introduziu o piso do professor, a 11.738/2008, né? Que foi um avanço muito grande, e agora com a decisão do Supremo Tribunal Federal, que garante também essa paridade para os professores contratados, porque antigamente a gente via muito na gestão pública contratação precária de profissionais ou de professores que ao término do período letivo eram dispensados.
4: Neste ano houve aumento do piso salarial em 5,4%. O valor passou a ser de R$ 5.130 para uma jornada de 40 horas semanais. O presidente da Comissão de Educação lembrou a previsão constitucional que obriga os entes federados a investirem 25% da receita de impostos e transferências em educação. O deputado Benes Leocádio destaca que o papel do legislativo tem sido cumprido por meio de avanços no setor, como a aprovação do novo Plano Nacional de Educação.
5: Que é uma das metas a serem alcançadas é essa formação ao máximo possível. É verdade que a gente tem pessoas que entraram há algumas décadas na carreira do magistério que ainda não tiveram essa condição, mas hoje a oferta, as condições que são colocadas para os profissionais são muito melhores e muito mais amplos. Eu acho que não é mais desculpa de dizer que o poder público não cria essas condições. Hoje a gente vê as parcerias com as universidades

0: públicas, com universidades privadas, com cursos de formação, para preparar esse professor.
1: O novo Plano Nacional de Educação para o período até 2036 foi sancionado em abril. Ele prevê aumento progressivo de investimento público em educação para 7,5% do Produto Interno Bruto em 2033 e de 10% do PIB em 2036. O plano também cria o Programa Nacional de Infraestrutura Escolar, destinando no mínimo 85% dos recursos para a educação básica. A origem do Dia do Professor remonta ao dia 15 de outubro de 1827, quando o imperador Dom Pedro I assinou um decreto que criou as escolas de primeiras letras no Brasil. Da Rádio Câmara de Brasília, Luiz Cláudio Canuto.
2: Esporte. Júlio César Ribeiro, do Republicanos do Distrito Federal, reafirma o empenho pelo fortalecimento do esporte como instrumento de inclusão social. O deputado aponta a área entre as prioridades de seu mandato, ao lado da educação e da proteção de crianças, idosos e pessoas com deficiência.
3: Júlio César Ribeiro agradece aos mais de 90 mil eleitores que o reconduziram à Câmara dos Deputados nesta eleição. O parlamentar ressalta a trajetória de 14 anos de vida pública e se compromete a manter o diálogo com as comunidades do Distrito Federal para atender às demandas da população.
2: Saúde. Ismael, do PL de Santa Catarina, manifesta preocupação com uma possível revogação da resolução que estabelece regras para o funcionamento das comunidades terapêuticas. Ele pede esclarecimentos ao governo e defende mais discussões sobre mudanças na regulamentação.
3: Ismael alega que a revogação compromete critérios de acolhimento e tratamento de pessoas com dependência química. Ele cita um levantamento sobre 513 comunidades terapêuticas que, segundo afirma, aponta resultados positivos na reabilitação de pessoas que concluíram o programa.
2: Economia. O plenário da Câmara aprovou o projeto do governo que reajusta o limite de faturamento e perdoa dívidas de microempreendedores individuais. Quem acompanhou e tem os detalhes é o repórter Antônio Vital.
4: A Câmara dos Deputados aprovou o projeto do governo que aumenta o limite de receita bruta anual para os microempreendedores individuais, os MEIs. O projeto também perdoa dívidas dos microempreendedores com o governo federal. A medida beneficia aqueles que estão inscritos na dívida ativa até 13 de outubro de 2026, por conta de débitos com a Previdência. Hoje, podem ser enquadrados como MEI, pagando menos impostos, microempreendedores que faturem até R$ 81 mil por ano. O projeto aprovado aumenta esse limite para R$ 140 mil a partir de 2028. No ano que vem, regra de transição estabelece receita bruta de R$ 110 mil. O projeto também permite que o MEI contrate até 2 empregados. Hoje pode contratar apenas 1. O texto aprovado concede ainda mais facilidades para os MEIs nas licitações públicas. A proposta atualiza para aproximadamente R$ 100 mil o valor das compras do governo destinadas exclusivamente a fornecedores que são microempreendedores individuais, no lugar dos atuais R$ 80 mil. Também permite que sejam realizadas licitações exclusivas para microempreendedores individuais em contratações de até R$ 25 mil. Ao apresentar a proposta, o governo argumentou que o limite de enquadramento como MEI está desatualizado desde 2018 e que o reajuste vai permitir um incremento dessas atividades. O impacto da medida é estimado em R$ 1,57 bilhão de reais em 2027, R$ 3,15 bilhões em 2028 e R$ 3,38 bilhões em 2029. Já o benefício de perdão de dívidas abrange débitos que estão em cobrança administrativa ou judicial, parceladas ou não, inclusive aquelas objeto de acordos. A condição é que o microempreendedor abra mão de ações judiciais. A votação da proposta foi criticada pela oposição. Deputados do Novo e do PL cobraram cumprimento de acordo que teria sido feito com o governo quando a Câmara aprovou a proposta de emenda à Constituição que prevê o fim da escala 6x1. Esse acordo envolvia a aprovação da proposta em troca do reajuste do MEI e dos limites de faturamento para que uma pequena empresa seja enquadrada no Simples, o que ficou de fora do texto. O deputado Cabo Gilberto Silva, do PL da Paraíba, líder da oposição, disse que o texto aprovado tem objetivos eleitorais e criticou o presidente Lula.
5: Ele passa 4 anos aumentando imposto, criando novos impostos, prejudicando a classe produtiva, aumentando o preço dos produtos. O país bate recorde de empresas quebradas literalmente. Aí, seu presidente, chegando 12 dias das eleições, ele vem com o pacote de bondade. achando que o povo brasileiro é idiota ou é burro, que vai acreditar nele mais uma vez.
4: O relator da proposta, deputado Rubens Pereira Júnior, do PT do Maranhão, reuniu em uma mesma proposta dois projetos do governo, um sobre o reajuste do MEI e o outro sobre o perdão das dívidas. Ele disse que as medidas previstas vão gerar empregos e aquecer a economia.
6: Na hora que é pra gente perdoar as dívidas dos pequenos, aí todo mundo vem reclamar. O que nós queremos é aliviar para esse microempreendedor individual, para que ele possa retornar suas atividades no mercado, que dessa forma aquece a economia, gera mais emprego e, mais do que isso, a ampliação da faixa do MEI, essa é a medida mais importante. Hoje a faixa é de 80 mil reais. Não tem reajuste há 8 anos.
4: O projeto que aumenta o limite de receita bruta anual, perdoa dívidas e facilita a participação de MEIs em licitações públicas, seguiu para análise do Senado. Da Rádio Câmara, de Brasília, Antônio Vital.
3: Merlon Solano, do PT do Piauí, celebra ações do governo federal para fortalecer os MEIs, oferecendo o perdão de dívidas tributárias e ampliando sua capacidade de investimento, defendendo essas medidas diante de críticas relacionadas ao ajuste fiscal e ao período eleitoral.
2: Merlon Solano compara o apoio aos microempreendedores que, segundo ele, geram emprego e renda, a anistia ao agronegócio aprovada pelo Congresso, e rebate a crítica de que as ações são populistas, alegando que o governo ainda está empossado e defende os trabalhadores do país.
7: Segurança Pública.
3: Para Maurício Carvalho, do União de Rondônia, é indiscutível a vulnerabilidade de menores de 14 anos em casos de estupro. Por isso, o deputado é autor de uma proposta para impedir que alegados vínculos afetivos ou o aval de pais irresponsáveis sejam usados para afastar o crime.
2: Maurício Carvalho argumenta que a medida fecha brechas interpretativas que tentam justificar abusos como união familiar. Ele acrescenta que o texto aumenta as penas para os agressores, pune responsáveis coniventes e prevê a perda do poder familiar para blindar as vítimas.
3: Neto Carleto, do Avante da Bahia, quer criar o Cadastro Nacional de Agressores de Crianças e Adolescentes. O projeto, de autoria do deputado, obriga escolas, creches e entidades sociais a consultarem o banco de dados antes de contratarem funcionários ou voluntários.
2: Neto Carleto argumenta que a falta de um cadastro unificado permite que condenados voltem a trabalhar perto de menores. Ele ressalta que o sistema seria gerido pelo Ministério da Justiça, com acesso restrito e checagem preventiva de antecedentes, respeitando as normas de proteção de dados.
3: O projeto endurece a punição para o feminicídio quando houver histórico de agressão contra a vítima. A autora, Alessandra Haber, do Podemos do Pará, incluiu no texto o aumento da pena nos casos em que o agressor já possuir registros policiais, processos judiciais ou condenações anteriores.
2: Doutora Alessandra Haber pontua que o feminicídio é o desfecho de um ciclo contínuo de abusos e ameaças no ambiente familiar. Ela destaca que a comprovação de agressões prévias demonstra maior gravidade na conduta do criminoso, justificando uma resposta penal mais severa do Estado.
3: Termina agora o Jornal Câmara dos Deputados, produzido pela Rádio Câmara, com trabalhos técnicos de José Adilson e apresentação de José Carlos Andrade e Márcio Aquilissardi. Uma boa noite para você.
2: Uma ótima noite. A Voz do Brasil volta amanhã.
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8: Cultura, 8h02. 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
7: Cultura, 8 horas, 45 minutos.